diz pra gente fechar essa hora na Inspira FM, faz bem ouvir. 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Daqui a pouco tem Adele, tem Seal, tem The Police, Olivia Jean e muito mais.

Looking at My Girl com W aqui na Inspira. A boa música sempre presente aqui na programação. Agora tem Lulu Santos, Sereia.

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Maria Santíssima, que em vossa imagem milagrosa de Aparecida espalhais inúmeros benefícios sobre o Brasil. Eu, embora indigno de pertencer ao número dos vossos servos, mas desejando participar dos benefícios da vossa misericórdia, prostrado a vossos pés, consagro-vos o entendimento para que sempre pense no amor que mereceis. Consagro-vos a língua para que sempre vos louve e propague a vossa devoção. Consagro-vos o coração para que depois de Deus vos ame sobre todas as coisas. Recebei-nos, ó Rainha incomparável, o ditoso número dos vossos servos. Acolhei-nos debaixo da vossa proteção. Socorrei-nos em nossas necessidades espirituais e temporais, e sobretudo na hora da nossa morte. Abençoai-nos, ó Mãe Celestial, e com vossa poderosa intercessão fortalecei-nos em nossa fraqueza, a fim de que, servindo-vos fielmente nesta vida, possamos louvar-vos, amar-vos e render-vos graças no céu.

coração da água. Deus eterno e todo-poderoso, que tendo escolhido a água, fonte de vida e pureza, para nos dar a graça batismal, fizestes também aparecer no rio Paraíba a imagem da Virgem Imaculada. Abençoai esta água e fazei que ela nos recorde nosso batismo, para que, purificados de nossas faltas, vivamos como cristãos, membros da vossa igreja, e cheguemos um dia à vida eterna. Por Cristo nosso Senhor.

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1: Meia-noite e 6 minutos.
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0: 16 horas.
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Ó Maria Santíssima, que em vossa imagem milagrosa de Aparecida espalhais inúmeros benefícios sobre o Brasil, eu, embora indigno de pertencer ao número dos vossos servos, mas desejando participar dos benefícios da vossa misericórdia, prostrado a vossos pés, consagro-vos o entendimento para que sempre pense no amor que mereceis. Consagro-vos a língua para que sempre vos louve e propague a vossa devoção. Consagro-vos o coração para que depois de Deus vos ame sobre todas as coisas. Recebei-nos, ó Rainha incomparável, no ditoso número dos vossos servos. Acolhei-nos debaixo da vossa proteção. Socorrei-nos em nossas necessidades espirituais e temporais, e sobretudo na hora da nossa morte. Abençoai-nos, ó Mãe Celestial, e com vossa poderosa intercessão fortalecei-nos em nossa fraqueza, a fim de que, servindo-vos fielmente nesta vida, possamos louvar-vos, amar-vos e render-vos graças no céu por toda a eternidade.

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1: 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Benedicto, Dini, Potente, Padre, Espírito Santo, Descente, Vós, Mare de Sempre, Amém.

0: produção Milícia da Imaculada.
1: Quem reza o rosário testemunha com segurança que, junto de Maria, mergulha nos momentos importantes da salvação. Também que rezar o rosário, um resumo do Evangelho, é como receber graças pelas mãos de Nossa Mãe contemplando o rosto de Cristo. Padre Kolbe revelou que o rosário é a oração que mais agrada à Virgem Imaculada. Além de rezar diariamente o rosário, disse: "Vou confessar que já há alguns anos, antes de cada início mensal e cada conclusão da revista Cavaleiro da Imaculada, rezo uma parte do rosário, entregando seus efeitos à Imaculada." Para São João Paulo II, o rosário tem a fisionomia mariana e seu centro é Cristo. O povo cristão na escola de Maria deixa-se introduzir na contemplação dos mistérios da salvação e no amor a Cristo. Importa meditar os mistérios da vida do Senhor, vistos através do coração de Maria, que mais de perto esteve em contato com Ele, e que abrem o acesso às suas riquezas. Na meditação dos mistérios, sobre o fundo das palavras das Ave Marias, devem passar diante dos olhos da alma as cenas da vida de Cristo. Para Padre Kolbe, o rosário é a oração dos consagrados à Imaculada. Entreguemo-nos a ela, rezando para que todas as almas sejam conquistadas para Cristo através de seu Imaculado Coração. Amém.
0: Elevemos nosso pensamento a Deus e oremos. Louvemos ao Senhor. Louvemos ao Senhor desde os céus. Louvai-o nas alturas. Louvai-o todos os seus anjos. Louvai-o todos os seus exércitos. Louvai o sol e lua, todas as estrelas luzentes, as águas que estão sob os céus. Louvemos o nome do Senhor. Ave Maria, cheia de graça, o Senhor é convosco. Bendita sois entre as mulheres. Bendito é o fruto de

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1: Agora 6:08, 6:08, muito bom dia a toda a nossa família brasileira, o nosso bom dia todo especial à nossa família pinhalense. Hoje segunda-feira, dia 20 de julho de 2026. A partir de agora, em nome de todos os nossos patrocinadores, o nosso programa Sertanejo de Ouro já está no ar. Bom dia!

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1: 6 horas e 18 minutinhos, 6 horas e 18, bom dia, você amiga dona de casa, obrigado pelo carinho e também pela audiência, bom dia.

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3: Agora eu recebo em nossos estúdios as representantes do CCZ, o Centro de Controle de Zoonoses, sobre a dengue.
4: Então a gente quer alertar a população, não deixar a água parada, não deixar pneus expostos, né? Não deixar os vasos de plantas que fica o pratinho, é os lugares que eles gostam de ficar porque tem sombra e água é fresquinha. Então vamos evitar, porque se a gente não eliminar os criadouros, a gente sempre vai ter a dengue.
3: Então quais são os sintomas de dengue? Se a pessoa tiver para procurar a unidade básica de saúde ou
4: o
3: PA?
4: Sim, também o pronto atendimento, né? Então, o que a pessoa sente? O início é uma dor de cabeça, aí vem o mal-estar, a pessoa sente fraqueza, perde o apetite, tem febre também, uma febre mais leve, mais de 38 graus, né? Então, a pessoa tem que fazer um teste para saber se está com dengue ou não.
3: Então, se dirigir à unidade básica de saúde, qualquer desses sintomas que tiver combinados, então pode ser sintoma de dengue. Ficar de olho sempre nos quintais, também dentro de casa, né,
4: Luzinha? Sim, porque muita gente, né, tem geladeira que tem uma, atrás da geladeira, ela tem uma caixinha. Atrás da geladeira acumula água que desce do freezer. Então ali é um lugar próprio para criar um mosquito, os ralinhos também.
3: Piscinas.
4: Piscinas,
3: também.
4: Né?
3: Bom, então fica o alerta de dengue, né? Que é um alerta que a gente sempre faz aqui.
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1: 6 horas e 33 minutinhos. Olha, bom dia para você que trabalha como metalúrgico. Você, amigo metalúrgico, bom dia. Obrigado pelo carinho e também pela audiência. Olha, a dona Benedita, lá na Vila Centenário, ela está ouvindo o nosso programa. Aqui na Vila São Pedro, a dona Sebastiana Damas. Ô, dona Sebastiana, bom dia, minha querida. É mamãe da Roseli Damas, né? A família Damas, que não perde o nosso programa Sertanejo de Ouro. E eu quero aqui dedicar todinho o nosso programa para o Dr. José Ferreira. Dr. José Ferreira e a senhora, sua esposa, a doutora Reni, também ouvindo, curtindo o nosso programa. Bom dia!

0: Comunicado. Terrenos disponíveis no cemitério Parque das Acácias. A Prefeitura Municipal, por meio do Departamento de Serviços Urbanos, informa que estão disponíveis para venda 40 terrenos simples no cemitério Parque das Acácias. Os interessados podem obter mais informações pelo telefone DDD 19-3651-6441 ou procurar atendimento no velório municipal, informou a Prefeitura Municipal de Espírito Santo do Pinhal.
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6: 6:46, agora 6:46, na melhor de toda a nossa região. Esse é o nosso programa Sertanejo de Ouro, que vai ao ar até às 8 horas da manhã. Das 8 às 8 e meia, nós temos aí o momento do Rei Roberto Carlos. 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Olha, meu amigo José Fernando, proprietário da Imizé Motos, ao lado da família, ouvindo, curtindo o nosso Sertanejo de Ouro. Bom dia, Zé Fernando. Bom dia, meu amigo. A Vera Lúcia, ela pede uma música, oferece para o esposo João, para a filha Ana Paula, né? E para a filha Franciele. A Vera Lúcia e a família residem lá no sítio São José. Bom dia, Vera Lúcia. Bom dia aí a todos os seus familiares, minha querida. Aqui no centro da cidade, a Dona Amália, né? A Dona Amália, ela fica com o radinho bem TV, tô ouvindo o seu programa. Eu não mudo de estação de forma alguma. Ô, Dona Amália, obrigado pelo carinho, viu? E também pela audiência. É, a Dona Amália não perde o nosso programa. E lá na Vila São Pedro, a nossa querida Vera Fischer, Tarcísio, a Verinha Fischer, ela tá viva, Vera. Ô, Vera, você tá viva, Vera?
9: Sumiu a Vera, eu falei, nossa senhora, já foi lá pra cima, já faz tempo. Não, a Verinha Fischer tá viva, que maravilha. Bom dia aí pra todo esse pessoal maravilhoso. E olha, o meu amigo Gustinho, lá em Nova Lausanne, ele oferece uma música pro amigo Vandão. O Vandão que fez o baile ontem lá e foi um sucesso. O baile com o cantor Moraes, baile forró na verdade, né? Tá aí, Vandão, o Gustinho, seu amigo, mandando essa música aí pra você.

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2: Agora 7h05. Bom dia, meu amigo Kim, né? O meu abraço aí carinhosamente a todos os nossos amigos que trabalham como açougueiro, né? Bom dia, Kim. Bom dia, Márcio. Pessoal maravilhoso lá no açougue do Márcio, ouvindo, curtindo o nosso Sertanejo de Ouro. Aquele grande abraço, Márcio. E eu quero aproveitar aqui, lá na raia de baixo, a Luzia e também a Laura, ouvindo, curtindo o Sertanejo de Ouro. Estão dizendo aqui que não perde o programa um dia sequer. O meu abraço aí a vocês aí que residem na raia de baixo e um abraço ao pessoal maravilhoso que residem também na raia de cima. E olha, lá na Vila São Pedro, a Joana e a irmã dela, a Mena, não perde também o nosso Sertanejo de Ouro. Bom dia, Joana. Bom dia, Mena. Felicidades. O meu amigo Mexerica tá lá no bairro Carvalho Pinto, rapaz. Mexerica, ele pede uma música. Tava subido o Mexerica também. Foi com a Carmen, a esposa dele, cortou os dois pés dele. Aí não tem jeito, né? Você corta o pé do homem, tira o pé do homem, não tem jeito do homem andar mais. Anda, mas com muita dificuldade, né? É pra você aprender, viu, Mexerica? Vai brincando com mulher brava. Mulher brava, você não pode brincar com ela, não, que ela corta até o pescoço da gente. É, a mulherada hoje não tá de brincadeira, não. Elas estão cortando tudo. Corta o pé, corta o pescoço, corta o braço. É, a mulherada é fogo, né? É isso aí, Mexerica. Qualquer dia desses aí eu vou fazer uma visitinha para você, viu, meu querido? Um abraço carinhosamente aí a você, a nossa querida Carmen, né? Senhora, sua esposa. Felicidades aí a toda a família. E olha, o Marcos e a Sueli pediram este sucesso aí, ó.

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1: 7:17, 7:17, na melhor de toda a nossa região. 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E nós vamos seguindo com o nosso programa Sertanejo de Ouro, em nome da Zusa Material de Construção, né? 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E olha, a Juliana e a mamãe dela, a Dona Maria, né? Ô, Dona Maria, bom dia, minha querida. A Dona Maria é irmã da Dona Terezinha, né? É a tia e a mamãe da Juliana, que é proprietária do restaurante Dom Caseiro e Marmitaria, localizado na Rua Marquês Durval, número 618. 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Agora 7 horas e 22 minutinhos, 7 e 22, né? Nós vamos seguindo com o nosso programa Sertanejo de Ouro. Meu amigo Pedrão Belli, Pedro Belli ouvindo o nosso programa, eu gosto muito desse menino, viu? Eu falo menino porque o Pedro tá sempre sorrindo, né? Tem a alma jovem, né? Meu amigo Pedro Belli, Dona Linda, bom dia, minha querida. Felicidades, viu? Eu quero mandar um forte abraço também para o meu amigo Pedrinho Risse, né? Lá no bairro de Santa Luzia, o Pedrinho Risse está ouvindo o nosso programa. E por falar em Pedrinho Risse, bairro de Santa Luzia, abraçar aí todos os moradores, moradoras aí do bairro de Santa Luzia. Felicidades a cada um e a cada uma de vocês. Lá também a Crislaine. A Crislaine reside no bairro de Santa Luzia e não perde o Sertanejo de Ouro.
7: Vocês já pararam para pensar, gente? Como cada um de vocês é precioso para Deus? E a nossa vida é rara. Devemos dar valor a ela. Por isso, eu queria oferecer essa canção para vocês, que são uma raridade também, né? Não é? Anderson Freire, grande abraço pra você, cara. Não te...

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9: 7:39, agora 7:39. Olha, bom dia, dona Armelinda Scanapeco, né? O meu abraço aí a toda a família Scanapeco, né? Os filhos da dona Armelinda Scanapeco, dedicando aí a próxima música para ela, né? Meu amigo Marcelo e também a doutora Mônica. Tarcísio, hoje, sabe quem está completando mais um ano de vida? A dona Sebastiana Damas. Ela recebe os votos de mil felicidades de todos os familiares. Dona Sebastiana, felicidades à senhora, minha querida, que a data repita por anos e anos.

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2: Faltando 15 minutinhos para as 8 horas da manhã. Daqui a pouquinho, às 8 da manhã, nós temos... O momento do rei Roberto Carlos.

Faltando 8 minutinhos para as 8 horas da manhã, 8 para as 8, na melhor de toda a nossa região. Entra-se o finalzinho do nosso primeiro programa Sertanejo de Ouro da semana, né? Finalzinho do nosso programa, daqui a pouquinho tem o Momento do Rei Roberto Carlos. Eu toco o último sucesso na manhã desta segunda-feira e volto em instantes com o Momento do Rei Roberto Carlos.

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0: 8 horas pontualmente, hoje dia 20 de julho de 2026. A partir de agora, em nome de todos os nossos patrocinadores, você confere o momento mais romântico do nosso país com o rei Roberto Carlos.
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2: Olha, Roberto, várias vezes.
1: Todo dia?
2: Toda hora. 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
3: Agora 8 horas e 10 minutinhos. 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Bom dia!

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1: E assim nós vamos finalizando o momento do rei Roberto Carlos na manhã de hoje, agradecendo a você pela atenção, pelo carinho e pela audiência, mas eu deixo você com a minha última música na manhã de hoje. Essa aí, ó, tocando bem mais o que te toca. Valeu, pequenininha, tô indo nessa, hein?

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0: bom dia com alegria. Estamos de volta pela melhor Nova Clube. Agora até às 11, estamos juntos, que conecta você com o sucesso. Bom dia com alegria, né? Começando a nossa manhã aí com alto astral, energia positiva e a esperança que tudo vai dar certo.
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0: É muito bom saber que você está do outro lado aí curtindo a nossa programação, curtindo a Nova Clube, né? A sua melhor companhia.

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10: 8 horas e 43 minutos.
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1: 8:52.
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0: Foi esse?
1: Esse é o... Assim e pra baixo.
0: Tá.
1: É assim, tem esse dado.

0: Até às 11 da manhã, seguimos juntinhos aqui pela Nova Clube. Vamos agora a um breve intervalo comercial. Daqui a pouquinho eu tô de volta com muito mais para você.
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7: Ar quente e seco continua bloqueando toda e qualquer possibilidade de instabilidade para o sudeste do Brasil. São Paulo terá mais um dia, exemplo do final de semana, com muito sol, dia bonito e temperaturas em elevação passando dos 30 graus novamente em todas as cidades do interior paulista e alcançando 28 graus na capital e na Grande São Paulo, também entre Campinas e Sorocaba, ainda no Vale do Ribeira e no Vale do Paraíba. 30 graus a 31 em Barra Bonita, Bauru e Jaú, ainda em Marília, Lins, Ourinhos, Assis e todo o Vale do Paranapanema. 32 graus em Presidente Prudente, também em Araçatuba, São José do Rio Preto e Ribeirão Preto. Araras e Casa Branca, 28 a 29 graus, mesma condição para Espírito Santo do Pinhal. Temperaturas que sobem nos próximos dias até quarta-feira. Na quinta, áreas de instabilidade se formam e vem uma condição atmosférica para queda nas temperaturas máximas e o retorno gradual das temperaturas mais baixas a partir de sexta-feira e sábado, entre noites e madrugadas, para todo o território paulista. Não será como foi nos últimos tempos, mas o suficiente para os agasalhos e cobertores novamente.

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13: 9:10.
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Como é gostoso ter o seu carinho, a sua companhia. Estamos de volta pela melhor. Até às 11, as melhores músicas para você no Show da Manhã, o Show da Clube. O nosso bom dia especial para você, dona de casa, preparando o almoço, cuidando do lar, sintonizada aqui na Nova Clube. Um grande abraço para você também da área da construção civil. Tá na obra, tá curtindo a Nova Clube. Para você da área de saúde, para você do comércio local. Sejam sempre bem-vindos.

0: Michelle Castela, você fez o trabalho direitinho, hein?
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2: Nove horas e 16 minutos.
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8: 9 horas e 29 minutos.
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13: 9 horas e 45 minutos.
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4: Vamos para as vagas do pátio para o dia de hoje. Auxiliar de corte, confecção, requisitos, candidatos com experiência anterior no ramo, confecção de roupas. Ajudante de caldeireiro montador, requisitos, candidatos com experiência comprovada. Trabalhador, trabalhadora rural na produção de plantas ornamentais, requisitos, candidatos com alguma experiência em área rural para trabalhar em estufa no plantio e cuidado de plantas. Padeiro, requisitos, candidatos com experiência comprovada e disponibilidade de horários, inclusive aos finais de semana e feriados, com folgas a combinar.
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10: 9 horas e 58 minutos.

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9: 10 horas e 10 minutos.

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15: Nova Clube. 10 horas e 24 minutos.

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1: A música, quando é boa, o tempo voa. Tá chegando ao final a minha participação com vocês. Pra você que me acompanhou desde as 8h30 da manhã, o meu carinho, a minha gratidão, viu? A gente tá de volta amanhã. Pra você, um beijo no coração. Fiquem com Deus. E a minha última...

de esperança, levando palavra de transformação. O Senhor trabalha os nossos corações de forma que os milagres aconteçam. Mas para que os milagres aconteçam, depende da nossa fé. Uns vão aceitar bem os milagres, outros vão endurecer o coração. Tudo depende da fraqueza humana ou da fortaleza humana, da malícia humana ou da contingência humana. Muito bem. Então vamos rezar, vamos colocar diante de Deus nossas intenções, nossas orações para esse dia, para que o Senhor, na sua bondade infinita, possa nos abençoar e apontar os caminhos de salvação. O anjo do Senhor anunciou a Maria, e ela concebeu do Espírito Santo. Ave Maria, cheia de graça, o Senhor é convosco. Bendita sois vós entre as mulheres, e bendito é o fruto do vosso ventre, Jesus. Santa Maria, Mãe de Deus, rogai por nós, pecadores, agora e na hora de nossa morte. Amém. Eis aqui a serva do Senhor, faça-se em mim segundo a vossa palavra. Ave Maria, cheia de graça, o Senhor é convosco. Bendita sois vós entre as mulheres, e bendito é o fruto do vosso ventre, Jesus. Santa Maria, Mãe de Deus, rogai por nós, pecadores, agora e na hora de nossa morte. Amém. E o Verbo se fez carne e habitou entre nós. Ave Maria, cheia de graça, o Senhor é convosco. Bendita sois vós entre as mulheres, e bendito é o fruto do vosso ventre, Jesus. Santa Maria, Mãe de Deus, rogai por nós, pecadores, agora e na hora de nossa morte. Amém. Rogai por nós, Santa Mãe de Deus, para que sejamos dignos das promessas de Cristo. Oremos. Infundi, Senhor, vos rogamos a vossa graça em nossos corações, para que nós que conhecemos pela anunciação do anjo a encarnação de Jesus Cristo, vosso Filho, cheguemos por sua paixão e morte na cruz, à glória da ressurreição da carne, pelo mesmo Cristo, que é Senhor nosso. Amém. Vamos ouvir o evangelho deste dia, que é do evangelho de Mateus, capítulo 12, 38. O Senhor esteja convosco, Ele está no meio de nós. O Evangelho é de Jesus Cristo, narrado por Mateus. Glória a vós, Senhor. Naquele tempo, alguns mestres da lei e fariseus disseram a Jesus: Mestre, queremos ver um sinal realizado por ti. Jesus respondeu-lhes: Uma geração má e adúltera busca um sinal, mas nenhum sinal lhe será dado a não ser o sinal do profeta Jonas. Com efeito, assim como Jonas esteve 3 dias e 3 noites no ventre da baleia, assim também o Filho do Homem estará 3 dias e 3 noites no seio da terra. No dia do juízo, os habitantes de Nínive se levantarão contra esta geração e a condenarão, porque se converteram diante da pregação de Jonas. E aqui está quem é maior do que Jonas. No dia do juízo, a rainha do sul se levantará contra esta geração e a condenará, porque veio dos confins da terra para ouvir a sabedoria de Salomão. E aqui está quem é maior do que Salomão. Palavra da salvação. Glória a vós, Senhor. Povo de Deus, algumas coisas devemos pensar. Primeiro, a advertência que Jesus fez aos fariseus e aos mestres da lei. Quem são esses? São pessoas conhecedoras da palavra de Deus. São pessoas que conhecem a lei de Deus. São pessoas que lutam na sua vida para vencer as maldades do pecado e procuram fazer rituais externos e atitudes externas para poder vencer a sua miséria. Esses são os mestres da lei e fariseus, e muito mais, é claro. Estou sendo simplista, né? Mas é algo para pensar. Esses homens chegaram até Jesus e disseram: queremos ver um milagre seu. Ora, veja só, já tinham visto milagres, já tinham visto Lázaro ressuscitar, já tinham visto outros mortos ressuscitar, já tinham visto os leprosos curados, já tinham visto os doentes sendo animados da sua doença. Então, quer dizer, que sinais eles esperavam? É hipocrisia. Sabe que tem duas coisas que nos levam ao pecado, mas uma é a chamada fraqueza humana, outra é a malícia humana. Então, quer dizer, a fraqueza humana que todos nós temos por consequência do pecado original, ela vem, né? A fraqueza humana vem, e dentro da limitação, dentro das nossas paixões. Então, tem momentos que não resistimos, tem um momento que podemos cair,

Temos momentos que podemos ceder à tentação, né? Então esse é um momento de fraqueza, mas faz parte da condição humana por causa do pecado. Isso não justifica, né? Uma coisa é fraqueza humana. Ah, padre, eu lutei tanto e acabei caindo. Ah, padre, eu lutei tanto e acabei falando. Ah, padre, eu lutei tanto e acabei praticando. Ah, padre, eu lutei tanto e de novo eu tropecei e caí. Isso é fraqueza humana, porque já está dentro da nossa carne, dentro da nossa condição. Mas tem uma segunda coisa que nós chamamos de malícia. A malícia também é pecado, mas a malícia é perversa. A malícia nasce do coração humano e quando ele prepara armadilhas para o outro, né? E usa da lei de Deus, usa da vontade de Deus, usa da palavra de Deus. Quantos tem aí que usam da palavra de Deus para manipular as situações e manipular a cabeça dos outros e manipular as situações? Então, quer dizer, essa é a malícia, e a malícia é perversa. A malícia é perversa, porque não quer ver nenhum bem, nenhuma fuga do pecado. A malícia é a proposição de dizer: eu prefiro fazer essa situação acontecer de pecado e de maldade do que fugir da condição. Uma coisa é a malícia que nós criamos, permitimos por vontade própria, permitimos por querer, e aí destruímos a nossa realidade de fé e a realidade de fé das pessoas que tem do outro lado, né? Outra coisa é a fraqueza, né? Tá ali lutando, mas chega no momento que escorrega, seja qual for a situação, tá? Seja espiritual, física, psicológica, afetiva, seja qual for a situação, pode acontecer, né? No entanto, o mais importante da fraqueza é eu reconhecer a minha fraqueza, reconhecer a minha limitação e erguer a cabeça e dizer: eu vou lutar para ser melhor, eu vou continuar a minha luta, apesar da minha queda, eu vou continuar a minha luta. Então, essa é a fraqueza. Mas a malícia, ela é perversa, ela polui todas as situações e aí cria uma malícia aqui, e dali a pouco que venceu essa malícia, já cria uma outra situação e não quer ver o milagre, não quer ver a transformação, não quer ver a conversão, não quer ver a mudança de vida sincera. A malícia, ela continua prorrogando a maldade, ela continua fertilizando a maldade, ela continua procurando motivos para condenar e massacrar a outra pessoa, né? E olha só, a malícia toma conta dos corações. Então, uma coisa é a fraqueza, outra coisa é a malícia. E ali, os fariseus e os mestres da lei, eles não estavam com fraqueza, porque a fraqueza eles não tinham. Eles lutavam de verdade para vencer o pecado. Mas a malícia havia tomado conta do coração. Queremos ver um sinal realizado por ti, diante de todos os milagres que Jesus já havia realizado. Ainda eles queriam mais um sinal. E ali, claro, que eles viam, sempre a palavra diz, que eles viram um motivo para tentar condenar Jesus à morte. Olha a malícia o que faz. A malícia condena à morte. E ali Jesus, claro, fica firme com eles e diz assim: ora, geração perversa, geração adúltera, geração que se vende, que se prostitui por interesses mesquinhos. Adúltera, né? Quer dizer que está se prostituindo, quer dizer que está se destruindo por uma mesquinharia, por um tostão furado. Essa pessoa está se vendendo, se vende para poder condenar o outro e continuar o seu poder, a sua autoridade, o seu domínio sobre as pessoas. Isso é maldade. E ali Jesus então fala: olha, o sinal que vocês vão ter é o de Jonas. É o de Jonas, esse é o sinal, né? Mas quando ele fala do sinal de Jonas, é para dizer assim: Jonas não queria lutar, fazer a vontade de Deus. Jonas, no momento, ele queria fugir. Mas quem pode fugir à vontade de Deus?
Quem pode fugir do projeto do Senhor? Se o Senhor deseja, de alguma forma Ele te conduz no meio do caminho até Ele. Então quer dizer, não dá para fugir. Mais cedo ou mais tarde você vai cair nos braços de Deus, querendo ou não querendo, com fraqueza ou com malícia. Algum dia, se você permitir, com a fraqueza é mais fácil cair nos braços de Deus. Com a malícia, aí existe ainda o endurecimento do coração, né? Então, mas de alguma forma Deus vai dar um jeito de te puxar para Ele, né? Vejam os sinais, e os sinais vão levar à conversão. E o maior milagre que podemos esperar de Jesus, e Ele deu, né, foi a sua morte na cruz por amor a ti, por amor a você. Então, que possamos esperar no Senhor, e a sabedoria que vem de Deus é maior que a sabedoria dos homens e até mesmo de Salomão, tá? Então, convertamos o coração. Abramos o coração para Deus. Não permita que a fraqueza te domine, mas pior ainda, não permita que a malícia seja senhora da tua alma. Vamos ouvir uma música e já voltamos.

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Muito bem, povo de Deus. Você viu que batidão, que legal esse batidão aí, hein? Eu pensei que era o Rock in Rio, né? Mas sensacional. Ô, batidão gostoso, hein? Tá animada. Ó, povo de Deus, vamos lá pelos recadinhos. Lembrando, hoje nós continuamos a nossa novena em louvor a São Pantaleão, né? O nome Pantaleão significa aquele que teve misericórdia de muitos, né? Então, quer dizer, ele era médico e serviu como médico e também na medicina divina, né? Curando, levando a saúde do corpo, da alma e do espírito pela oração. É isso que temos que aprender dos santos. Não adoramos santos, mas nós temos uma admiração sensacional e extraordinária, porque eles conseguiram. E é para dizer para você e para mim que nós também podemos conseguir a santidade. E ser santo é viver intensamente esta vida com a graça de Deus, né? Não é excluir essa vida, mas é ao contrário, porque essa vida foi Deus que deu, né? Se Deus não tivesse dado, a gente não estaria aqui. Então, é para viver bem, é para viver com pureza de coração, é para aproveitar as coisas belas e gostosas desta vida com pureza de coração, sem ferir a si, sem ferir a ti. Tá bom? É isso aí. Então hoje nós temos a novena, às 19, terceiro dia da nossa novena, às 19h30 horas, viu? Lá na capelinha de São Pantaleão. Te espero lá, tá? Semana inteira estaremos lá todos os dias, às 19h30, tá? Então isso significa que não vai ter missa nas comunidades, só na Pantaleão essa semana. Tá? Te espero lá. No final de semana também teremos quermesse, sexta, sábado, domingo, os últimos dias da nossa quermesse em louvor a São Pantaleão. E na segunda-feira, dia 27, é dia de São Pantaleão. Então, 3 horas da tarde, celebrarei a Santa Missa, né?

0: Então, passa por lá, já adquira seu bolo e continue a nos ajudar, né? Por que eu devo participar das festas? Ora, primeiro, põe uma diversão para a tua família, um momento de lazer para a tua família, para você conversar, se divertir, brincar. Segunda coisa, você vai participar do show de prêmios, aí você corre o risco de ganhar um prêmio, né? E são prêmios excelentes com o nosso povo tem colaborado. Né? Terceira coisa, você vai comer uma coisa gostosa, uma alimentação gostosa, um lanche saboroso, muitíssimo bem feito. Tudo que as meninas e os meninos estão fazendo é caprichado, com fartura, nada de miséria e com preço camarada, um preço muito bom, propício, tá bom? E quarta coisa, você vai estar de lambuja ajudando a paróquia, as nossas obras e as nossas necessidades. Tá? Então eu conto com você participando esse final de semana da quermesse, mas também da novena. Não adianta só festar os comes e bebes, é preciso fazer a festa espiritual, senão fraqueja, né? Senão a gente fica só com o material e esquece do espiritual. Aí a perna, a mesa fica capenga, né? Temos três mesas, corpo, alma e espírito, que devemos sustentar. Então que sustentemos as três coisas ao mesmo tempo, tá bom? É isso aí. E conto com a tua presença e a tua participação. Vamos rezar e vamos pedir a bênção de Deus para a nossa vida, para a nossa caminhada. Vai lá, um abraço para a Gracinha que está ouvindo o programa. Gracinha, Deus te abençoe e te dá saúde. O Senhor esteja convosco, Ele está no meio de nós. Abençoe, Senhor, essa vossa criatura água. Abençoe, Senhor, todos aqueles que sorverem e forem aspergidos por essa água, que sejam santificados, purificados e que possa apartar todos os males. Retirem-se os anjos maus e venham os anjos portadores da paz. Desapareça desses corações, dessas vidas, todo o mal. Manifesta, Senhor, o poder do vosso santo nome. Manifesta, Senhor, o poder do vosso santo nome, que pela intercessão de Nossa Senhora Aparecida, Beato Padre Donizete, São Pantaleão, possa vos abençoar com a bênção da saúde e da prosperidade, do Pai, do Filho e do Espírito Santo. Amém. Uma santa tarde. Muito obrigado pela tua audiência e até amanhã, se Deus quiser.
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7: Meio-dia e 30 minutos.
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1: Meio-dia e 33 minutos.

0: Batman. 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
4: Agora recebo em nossos estúdios as representantes do CCZ, o Centro de Controle de Zoonoses, sobre a dengue.
5: Então a gente quer alertar a população, não deixar a água parada, não deixar pneus expostos, né? Não deixar os vasos de plantas que ficam pratinho, é os lugares que eles gostam de ficar porque tem sombra e a água é fresquinha. Então vamos evitar, porque se a gente não eliminar os criadouros, a gente sempre vai ter a dengue.
4: Então quais são os sintomas de dengue? Se a pessoa tiver para procurar a unidade básica de saúde ou
5: o
4: PA?
5: Também o pronto atendimento, né? Então, o que a pessoa sente? O início é uma dor de cabeça, aí vem o mal-estar, a pessoa sente fraqueza, perde o apetite, tem febre também, uma febre mais leve, mais de 38 graus, né? Então, a pessoa tem que fazer um teste para saber se está com dengue ou não.
4: Então, se dirigir à unidade básica de saúde, qualquer desses sintomas que tiver combinados, então pode ser sintoma de dengue. Ficar de olho sempre nos quintais, também dentro de casa, né,
5: Luzia? Sim, porque muita gente, né, tem geladeira que tem uma, atrás da geladeira, ela tem uma caixinha. Atrás da geladeira acumula água que desce do freezer. Então ali é um lugar próprio para criar um mosquito, os ralinhos também.
4: Piscinas.
5: Piscinas, né?
4: Bom, então fica o alerta de dengue, né, que é um alerta que a gente sempre faz aqui.
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2: E agora no Alô Pinhal, a oração da família, proferida pelo Monsenhor Augusto Alves Ferreira.
15: Que nenhuma família comece em qualquer de repente.
16: Queremos pedir que Deus abençoe as nossas famílias. Por isto, oremos. Senhor Deus, que sois três amando num só coração. Vós criaste o homem e a mulher à vossa imagem e semelhança, e é de vós que provém nossas famílias. Queremos, ó Pai de amor e bondade, pedir-vos pelas nossas famílias. O Senhor sabe quais as dificuldades, problemas e obstáculos que as famílias têm que enfrentar no dia a dia. Pedimos, providenciai em todas as suas necessidades. Tornai cada família enriquecida com a paciência, a perseverança, o perdão, a harmonia, o amor, tornando fecundo o trabalho de cada uma. Que em nossos lares habitem os anjos portadores de vossa paz para guardar nossas famílias. E que a tua bênção, a bênção da família divina, Pai, Filho e Espírito Santo, inunde nossos lares e corações. Amém.
17: E que os filhos conheçam a força que brota do amor.
2: Nós ouvimos aqui no Alô Pinhal a oração da família que foi proferida pelo Monsenhor Augusto Alves Ferreira.
18: Abençoa, Senhor, as famílias. Amém.
0: Bem, e aqui no Alô Pinhal, vamos curtir agora o som da Jovem Guarda em destaque hoje, aqui no Alô Pinhal, som da Jovem Guarda.

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12: E eu quero mandar aqui numa looping áudio hoje um grande abraço na rua Júlio Rodrigues Bueno, lá na oficina mecânica do meu amigo Vicente Belli. Grande Vicente, a Pinhal Rádio Clube é sintonizada diariamente, desde o compadre Bem TV até às 18 horas, né? No outro, nosso outro sertanejo, está lá o Vicente Belli com toda a sua equipe curtindo a nossa programação. Ao meu amigo Vicente Belli, aquele abraço da sua oficina mecânica na Júlio Rodrigues Bueno. Também para o meu amigo Gel e para o meu amigo Guilherme. Um abraço para vocês, estar sempre aqui comigo no Alô Pinhal e em toda a programação da Pinhal Rádio Clube. Grande abraço.
13: E o meu abraço aqui no Alô Pinhal para uma querida amiga, a Lucy Forese, viúva do meu querido e saudoso amigo Maurício Forese, ouvindo o Alô Pinhal. Ô Lucy, foi um prazer reencontrá-la. Muito obrigado por estar aqui comigo no Alô Pinhal. Você é uma amiga do coração.
14: Ô Lucy, fica com Deus. Grande abraço, hein?
15: Bem, e aqui no Alô Pinhal desta segunda-feira, no momento do humor. Gente, vamos rir. Rir faz bem para a saúde. E não se esqueçam disso. Hoje, no momento do humor, eu vou trazer o primeiro Barnabé, João Ferreira de Melo. Ele nasceu no dia 8 de dezembro de 1932, em Botelho, sul de Minas, e faleceu no dia 13 de setembro de 1968, em São Paulo, aos 35 anos de idade. Depois dele apareceu seu irmão, que foi o segundo Barnabé, tá? Então, segundo Barnabé, foi o seu irmão José Ferreira de Melo a partir de 1970. E em 1967, eu ainda garotinho, eu fui num circo armado em São João da Boa Vista, lá Ernesto de Oliveira,
0: onde tinha um circo montado e o primeiro Barnabé se exibiu com um show de piadas. O circo estava super lotado, pois realmente ele tinha um grande prestígio. Então hoje, no momento do humor, vamos aí ouvir piadas, uns 10 minutinhos, com o saudoso primeiro Barnabé, João Ferreira de Melo. Vamos rir, gente, rir faz bem para a saúde. Momento do humor aqui no Alô Pinhal desta segunda-feira.
1: Não é à toa que meu pai falava sempre que eu era o mais inteligente dos irmãos. Graças a Deus. Desde pequeno que eu era o mais inteligente. Eu sempre fui mais inteligente do que os meus irmãos, até para rezar. Eu ia com meus irmãos na igreja rezar. Quando eles estavam no Senhor Eu Convosco, eu já estava entre as mulheres lá fora. Né? Não, eu era tão inteligente que lá em casa nós éramos 16 irmãos e só tinha eu vivo. Os outros tudo trabalhavam. Então, uma vez eu fui roubar a jabuticaba do nosso vizinho. O vizinho tinha uma jabuticabeira carregada lá no quintal. Subi lá em cima e tô lá apanhando jabuticaba, enfiando no bolso, comendo alguma depressa pra ninguém ver. Quando eu olho pra baixo, olha o dono olhando pra cima. Ele olhou pra cima e falou, ladrãozinho, sem vergonha. Vou contar pro seu pai. Eu falei, conta agora, ele tá no outro galho aqui. O meu irmãozinho menor do que eu, desceu lá no quintal de casa. E lá tava a porca deitada, os leitãozinhos tudo mamando. Foi só ele ver os leitãozinhos mamando na porca, ele voltou pra dentro e falou, pai, os leitão derrubaram a porca e estão comendo todos os botões da porca. Ai, criança, é um caso muito sério. Ai, meu Deus do céu. Mas eu, apesar de ser ainda criança naquele tempo, eu já fiz grandes descobertas. Primeira descoberta que eu fiz, eu descobri que mulher tem moela. Descobri no dia que morreu uma vizinha lá de casa e o marido dela tava chorando e falando, nunca mais arranjo outra como ela. Mas graças a Deus eu fiz um grande casamento, porque mulher não dá ordem lá em casa, quem dá ordem na minha casa sou eu. Não admito que mulher dê parpite lá em casa, quem dá ordem na minha casa sou eu. Ontem mesmo eu acabei de jantar e falei pra mulher, Camomila, você não tá vendo que eu já acabei de jantar? O que que tá esperando pra trazer água quente? Traz água quente aí que eu já jantei. Dentro de 2 segundos ela trouxe água quente. E quando eu mando ela atrás depressa, porque ela me conhece, ela sabe que eu não lavo louça com água fria. Vocês estão pensando, a minha sogra mora na minha casa. Minha sogra mora na minha casa, mas se ela quiser falar comigo, ela tem que se ajoelhar no chão. Eu tô sempre embaixo da cama. Culpado disso é eu mesmo que dei o mau costume pras mulheres lá em casa. Faço tudo que a minha mulher me pede. Então, domingo passado, ela sabendo que eu faço tudo que ela pede, chegou em mim logo cedinho e falou, hoje é domingo, né? Eu falei, é sim, o que que tem? Ela falou, vamos almoçar fora? Eu falei, vamos, põe a mesa no quintal. Ah, quer almoçar fora não tem problema, né? Não custa nada. Eu gosto de fazer o que a minha mulher me pede, coitado. Agora, eu sou um grande fã do meu pai. Desde criança que eu admiro meu pai, até puxei meu pai nesse ponto de vista. Porque meu pai é um homem de palavra. Eu admiro muito as pessoas que têm palavra. Tanto é que eu não acredito em mudo, porque tudo mudo é sem palavra. Eu ainda não vi um mudo que tivesse palavra. Meu pai ficou devendo 20 contos pro nosso vizinho, falou que não pagava e não pagou mesmo. Já vi que tem muita gente aí que conhece bem o meu pai. Meu pai, o que você está pensando? Meu pai não pagou o vizinho porque ele falou que ele não ia pagar, mas ele não é por falta de recurso não, porque ele é atacadista. Meu pai dá ataque toda hora.

0: Tinha fotógrafo tirando fotografia, eu virava a cara pra um lado pra não sair no retrato, tinha fotógrafo, virava pro outro lado, tinha fotógrafo, e eu não gosto de sair em jornal e nem em revista, Deus tá vendo? Então eu virava a cara pra não sair, fotógrafo me fotografando, foi indo me aborreci com o fotógrafo e falei, que jeito vocês querem que eu saia? Ele falou, sai da frente que você tá atrapalhando o governador. Deu uma raiva. Desci do aeroporto pra cidade, logo no meio da rua, encontrei uma mocinha, a mocinha olhou bem na minha cara e falou, você não é o Barnabé? Eu falei, eu sou, mas você me conhece aqui em Manaus, você me conhece? Ela falou, conheço por fotografia. Eu falei, você me viu em alguma revista? Ela falou, não, eu vi numa lata de banho. Deu uma raiva. Cheguei na cidade, a mocinha foi pra lá. Daqui a pouquinho, uma menina passeando na rua com o pai dela. A menina me viu, mostrou pro pai dela, olha ali, pai. Eu falei, o que que foi, menina? Ela falou, nossa, pai, ele fala. Ele parece gente, pai. Aquela menina me deixou em paz, o pai dela também, eu já tô com fome. Entrei num restaurante, falei com a mocinha que veio me atender, falei, você quer me servir aí um almoço reforçado, que eu tô com fome, faz tempo que eu não como? Ela pegou e me trouxe um peixe tudo arrepiado. Acabei de comer, falei, mocinha, por favor, isso aí já é o almoço? Ela falou, ah, isso aí sustenta muito, esse é peixe 2F. Falei, peixe 2F, que peixe é esse? Ela falou, é frito e frio. Falei, então você aumenta mais 2F, fica afiado. Aí ela chamou a polícia, me levaram em cana, chegou lá o delegado, falou, então, seu vigarista, como é que foi o negócio do restaurante? Falei, doutor, a culpa não é minha. A moça disse que era peixe 2F, frito e frio, eu aumentei mais 2, que é fica afiado, não tá certo? Ele falou, tá certo, sim. Chamou um soldado e falou, aumenta mais 2F, fecha o fulano. Aí eu já tava lá dentro mesmo, aumentei mais 2 por minha conta. Fiquei fechado. O pior é que o delegado ficou furioso.
1: E lembrando, né, que o Barnabé existe até hoje. O último Barnabé encontra-se em atividade, ele mora em Jacutinga, Minas Gerais. Eu já falei com ele por telefone. Então, a tradição da família Barnabé no humor. Hoje em destaque no Alô Pinhão.
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1: Bem, aqui nesta segunda-feira no Sertanejo de Ouro, hoje a dupla Belmonte Amaraí, formada por Pascoal Zanetti Odarelli, o Belmonte. Ele nasceu em Barra Bonita, São Paulo, no dia 2 de novembro de 1937 e faleceu no dia 9 de setembro de 1972, próximo à cidade de Santa Cruz das Palmeiras, num acidente automobilístico. Já o Amaraí, Domingo Sabino da Cunha era o seu nome de batismo. Ele nasceu em Rui Barbosa no dia 11 de outubro de 1940 e faleceu em Alfenas, Minas Gerais, sul de Minas Gerais, no dia 21 de julho de 2018. Saudade de Minha Terra foi o maior sucesso da dupla de autoria do Goiá e do Belmonte. Estão aqui hoje no Sertanejo de Ouro, dentro do Alô Pinhal, Belmonte Amaraí, com a música A Fronha. Eu dedico a todos que curtem a música sertaneja de origem. Tá aí, música raiz, Belmonte Amaraí, A Fronha. Em destaque hoje no Alô Pinhal, no Sertanejo de Ouro, aqui no Alô Pinhal.

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4: 13 horas e 48 minutos.
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12: Vamos ao quadro Uma Canção e Duas Interpretações. Hoje vamos ter Roberto Carlos, 1968. Foi a gravação original dessa canção do Roberto. Ele em espanhol, Eu Te Amo, Eu Te Amo, Eu Te Amo. Roberta Miranda gravou a versão em português, Eu Te Amo, Te Amo, Te Amo, Te Amo. Hoje, pela primeira vez, em Uma Canção e Duas Interpretações. Roberto Carlos e Roberta Miranda. 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Então tá aí, Roberto Carlos e Roberta Miranda. E Eu Te Amo, Te Amo, Te Amo em espanhol, e Eu Te Amo, Te Amo, Te Amo em português, com a rainha Roberta Miranda.

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8: Vamos para as vagas do PAT para o dia de hoje. Auxiliar de corte, confecção, requisitos, candidatos com experiência anterior no ramo, confecção de roupas. Ajudante de caldeireiro montador, requisitos, candidatos com experiência comprovada. Trabalhador, trabalhadora rural na produção de plantas ornamentais, requisitos, candidatos com alguma experiência em área rural para trabalhar em estufa no plantio e cuidado de plantas. Padeiro, requisitos, candidatos com experiência comprovada e disponibilidade de horários, inclusive aos finais de semana e feriados, com folgas a combinar.
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0: Bem, vocês ficam agora com a palavra amiga, momento ecumênico do Alô Pinhal. Como é bom sentir o prazer do dever bem feito. Fiquem com Deus. Uma boa tarde a todos. Amanhã tem mais Alô Pinhal logo após Evangelho e Vida. Fui!
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Boa tarde, ouvintes da Nova Clube do programa Alô Pinhal. Chegou a hora da palavra amiga. Vamos formar a nossa grande corrente de fé ecumênica. É o momento da palavra amiga. É o momento em que católicos, espíritas, evangélicos, enfim, todas as pessoas de todas as raças e credos que se unem como filhos de Deus que são e pedem ao Pai as bênçãos da compreensão, do entendimento, da tolerância e do amor. Esse é o momento em que as pessoas de fé enchem seus copos de água, sabendo que essa água, que é a fonte da vida durante a oração, será fluidificada e há de se transformar num remédio para os males do corpo e da alma. Porque disse Jesus: onde estiverem duas ou mais pessoas reunidas no meu nome, lá eu estarei. Neste momento, Senhor, permita que os mensageiros de Deus estejam fluidificando a água na casa de cada um dos nossos ouvintes, nos hospitais. Esteja ela num copo, numa caneca ou mesmo numa garrafa. Permita que os vossos mensageiros possam depositar nessa água uma gotinha de luz, capaz de curar o sofrimento, a angústia e diminuir a dor. Sabemos, Jesus, que a verdadeira vida é a espiritual e que algumas doenças, porque resultantes da lei da causa e do efeito, ainda não podem ser curadas nesta existência. Senhor, dê a cada um de nós a capacidade para mudar aquilo que for possível de ser mudado, e a resignação para compreendermos o que não pode ser, e a sabedoria necessária para distinguirmos um do outro. Afinal, se o seu corpo padece, é para que o espírito imortal deixe na terra suas dificuldades e prossiga em melhores condições para a vida eterna. Senhor, dê a todos sem exceção a certeza de que se estamos juntos nesta jornada é para alcançarmos melhor a vida espiritual, onde um dia estaremos todos dando cumprimento à promessa vossa, longe de todas as doenças e da morte, porquanto todas essas coisas já serão passadas. E você sabe, na medida que o ser humano vai avançando através do seu conhecimento, através da sabedoria, ele vai aprimorando toda a sua gama de conhecimentos e, conclusivamente, também de medicamentos. E daí as curas vão acontecendo. Uma ou outra pode acontecer, sim, através da oração, através da sua capacidade de receber essa cura. Não é pensar que alguém vai fazer assim com o dedo e, de repente, de uma hora para outra, vai resolver o problema. Não é assim, mas depende de ter a competência para se obter essa cura. Agora, você não pode deixar de acreditar, não pode deixar de pedir, porque, afinal de contas, nem sempre a gente obtém tudo aquilo que se pede a Deus. Mas o importante é saber que existe essa competência, que existe essa capacidade. É preciso só acreditar e ter fé.

Deus nosso Pai, que sois todo poder e bondade, dai a força àquele que passa pela provação. Dai a luz àquele que procura pela verdade. Põe no coração do homem a compaixão e a verdade. Deus, dai ao viajante a estrela guia, ao aflito a consolação e ao doente o repouso e a cura, se possível for. Senhor, que vossa bondade se estenda sobre tudo que criaste. Piedade, Senhor, para aqueles que vos não conhecem. Esperança para aqueles que sofrem. Que vossa bondade permita aos espíritos consoladores derramarem por toda parte a paz, a esperança e a fé. Deus, um raio, uma faísca do vosso amor pode iluminar a terra. Deixai-nos beber das fontes de vossa bondade fecunda e infinita, e todas as nossas lágrimas secarão, todas as nossas dores se acalmarão. Um só coração, um só pensamento subirá até vós como um grito de reconhecimento e amor. Como Moisés sobre a montanha, nós vos esperamos com os braços abertos. Ó bondade, ó beleza, ó perfeição. E queremos de alguma forma merecer a vossa misericórdia. Deus, dai-nos a força para ajudarmos no progresso a fim de subirmos até vós. Dai-nos a caridade pura, dai-nos a fé e a razão. E finalmente, Senhor, dai-nos a simplicidade que fará das nossas almas o espelho onde se deve refletir somente a vossa santa imagem.

Pai nosso que estais nos céus, santificado seja o vosso nome, venha a nós o vosso reino, seja feita a vossa vontade, assim na terra como no céu. O pão nosso de cada dia nos dai hoje, perdoai as nossas ofensas, assim como nós perdoamos aqueles que nos ofenderam. Mas não nos deixeis cair em tentação, mas livrai-nos de todo mal, porque teu é o poder, e tu, Senhor, é a glória por todos os séculos e séculos. Amém.

0: súplica da criança. Senhor, disseram os homens que me queriam tanto, mas ao atingir-lhes a casa, não dialogaram comigo, segundo minhas necessidades. Quase todos me ofereceram um berço enfeitado, mas poucos me deram o coração. Afirmam que devo procurar a felicidade. Entretanto, não sei como fazer isso, se os vejo quase todos sofrendo e rebelando-se por não aceitarem as disciplinas da vida. Escuto-lhes as lições de paz. Contudo, acompanho-lhes as rixas em vista de estarem sempre exigindo o maior quinhão de recursos da terra. Recomendaram-me buscar a alegria, mas muitas vezes observo que está misturado de lágrimas o leite que me estendem. Erguem palácios para mim. No entanto, entre as paredes dessas mansões coloridas e belas, renovam a cada dia reclamações e queixas que não sei compreender nem registrar. Explicam que preciso praticar o perdão. E ao mesmo tempo, muitos me mostram como exercitar a vingança. Senhor, que será de mim neste grande mundo que construíste entre as estrelas, sempre adornado de flores e aquecido de sol, se os homens me abandonarem? Fazei que eles reconheçam que dependo deles, como o fruto depende da árvore. E tanto quanto seja possível, diz-lhe, Senhor, que terei comigo apenas o que me derem, e o que posso ser, enquanto estiver aqui, unicamente o que eles são.
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1: 14 horas e 33 minutos.

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0: conectado com você, sintonizado com o mundo. Olá, pessoas maravilhosas do meu coração, muito boa tarde para você que sintoniza as suas YD999. Essa é a Rádio Clube FM em 102,1 MHz e a partir de agora, juntinhos, estamos para fazer a sua tarde ainda mais do que especial naquele momento incrível. Muito prazer, eu sou seu amigo Diego Perina, seguimos até às 5, mais uma programação Tarde Mix já no ar. Agora 2h35, uma alegria sempre enorme poder estar junto com você. Um ótimo começo de semana para você ligado na sua Clube FM. E quem abre nossa programação de hoje é o som de Quincy Jones com Just Once.
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0: 102,1 Clube na sua frequência. Quem ouve lembra, quem gosta curte. Voltamos ao ano de 1994 por aqui ao som de Cidade Negra com Pensamento. Antes também você ouviu o som de The Childlights com Have You Seen Her. 1971 era o ano e aqui você recordou. E antes ainda, Steve Winwood com Back in the High Life Again. Essa da década de 80, o ano de 86, para você recordar muito mais. Agora 3:03, uma ótima tarde para você que segue ligado com a gente em sua melhor companhia, claro. Tarde Mix no ar junto com você, um bom começo de semana.
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7: Ar quente e seco continua bloqueando toda e qualquer possibilidade de instabilidade para o sudeste do Brasil. São Paulo terá mais um dia, exemplo do final de semana, com muito sol, dia bonito e temperaturas em elevação passando dos 30 graus novamente em todas as cidades do interior paulista e alcançando 28 graus na capital e na Grande São Paulo, também entre Campinas e Sorocaba, ainda no Vale do Ribeira e no Vale do Paraíba. 30 graus a 31 em Barra Bonita, Bauru e Jaú, ainda em Marília, Lins, Ourinhos, Assis e todo o Vale do Paranapanema. 32 graus em Presidente Prudente, também em Araçatuba, São José do Rio Preto e Ribeirão Preto. Araras e Casa Branca, 28 a 29 graus. Mesma condição para Espírito

0: refletida sobre o Rio Grande do Sul, norte da Argentina e o Uruguai. 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

0: programação Tarde Mix no ar é sempre junto de você. Por onde quer que seja, é você muito bem acompanhado, sempre, claro, super sintonizado por aqui, conferindo os maiores destaques musicais de todas as épocas e nos mais variados estilos. Sempre uma alegria estar junto com você. 3h29, BJ Thomas com Raindrops Keep Falling on My Head. Tivemos também o som de Philip Oakey com Giorgio Moroder, Together in Electric Dreams. Mais uma que você recorda aqui com a gente, de volta ao ano de 85. E Hitch também passou por aqui com Tranças. Uma excelente tarde para você que está ligado com a gente aí deste outro lado. É um prazer sempre ter o seu carinho na companhia. Muito bom poder dividir contigo a sintonia mais vibrante sempre em sua tarde.
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0: ano de 1987 de volta para você na melhor sintonia com o som da banda Zero. Quem ouve lembra Quimeras. Você também recordou comigo o som de Supertramp com Breakfast in America. Voltamos ao ano de 1979 e antes ainda o sucesso que te faz recordar e animar, Rick Astley com Never Gonna Give You Up. Sempre para você a melhor companhia, mais gostosa sequência na sua tarde. Agora 4 em ponto por aqui, agradecendo de coração o seu carinho, a sua companhia, você aí que segue ligado com a gente. Um prazer enorme saber que eu tenho você aqui para deixar a nossa programação, o clima, a festa, ainda mais do que especial e recheada. Um bom, um lindo e um ótimo início de semana para você que segue sempre por aqui nas vibrações mais especiais do seu dial.
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4: Fraudes em ambiente digital. Brasil registra uma tentativa a cada 3 segundos. Detalhes com a matéria.
5: A cada 3 segundos houve o registro de uma tentativa de fraude em ambiente digital no Brasil. A conclusão é do indicador de tentativas de fraude da Serasa Experian. Somente no mês de junho foram 860.966 ocorrências, sendo 4,6% acima do reportado no mesmo mês em 2023. O indicador mostra ainda que 60,4% das tentativas de fraudes evitadas no período foram identificadas por inconsistências nos dados cadastrais. Além disso, foram 5,3 milhões de ocorrências evitadas no período por meio das camadas de proteção aplicadas durante autenticações de segurança. As pessoas que tentam cometer fraudes continuam se concentrando nas regiões Sul e Sudeste. No primeiro semestre deste ano, os estados do Amapá, Acre e Roraima tiveram a menor participação no número de tentativas de fraude. Já os estados de Minas Gerais, Rio de Janeiro e São Paulo têm os maiores percentuais. Já na região centro-oeste do país, 492 mil tentativas de fraudes foram evitadas no primeiro semestre deste ano. Goiás foi o estado com o maior número de tentativas evitadas, sendo 174 mil, seguido por Mato Grosso, Distrito Federal e Mato Grosso do Sul, com o menor percentual da região, com 84 mil registros. Com relação ao setor que registrou mais tentativas de fraudes no semestre, está o de bancos e cartões, com 54%. Já o de telefonia foi o segmento com a menor recorrência, que registrou 4,7%. Além disso, os cidadãos de 36 a 50 anos foram os que tiveram maior incidência das tentativas de fraude em junho, sendo 35,5%. Para os consumidores se protegerem contra esse tipo de fraude, é necessário, por exemplo, garantir que documentos, celular e cartões estejam seguros com senhas fortes para acessar os aplicativos, bem como desconfiar de ofertas de produtos e serviços com preços muito abaixo do mercado.
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0: Programação Tarde Mix no ar é sempre junto com você, fazendo de sua tarde a sintonia perfeita, predileta e preferida, dia a dia, sempre juntinho com você, colados, curtindo o melhor de todas as épocas e nos mais variados estilos. Voltamos ao ano de 1982, a voz da inconfundível e marcante Aretha Franklin, com Jump to It. Antes também passou por aqui Anita Baker, Sweet Love, e ainda A Viagem com os incomparáveis Roupa Nova, a que você também recordou. 4h29, uma ótima tarde para você que segue ligado com a gente em casa, no seu trabalho, em toda a região. Alô Leste Paulista, você no sul das Minas Gerais, uma alegria enorme sempre poder estar junto com você. E claro, você já sabe, essa é a melhor companhia.
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2: Saiba como se proteger do golpe do falso advogado ou golpe do Pix do advogado. Confira a matéria.
3: No golpe do falso advogado ou golpe do Pix, como tem sido chamada a fraude, criminosos se passam por escritórios de advocacia para pedir, por exemplo, o pagamento de supostas custas processuais ou honorários. Como detalha o vice-presidente da Ordem dos Advogados do Brasil, Seção São Paulo, o criminalista Leonardo Sica.
4: Essas pessoas procuram processos judiciais em que haja uma discussão pendente de valores, e aí procuram as pessoas, as partes do processo, dizendo, olha, você vai receber seus valores, você tem valor a receber, precisa pagar tanto de taxa, tanto de custa, tanto de honorários para a gente agilizar. E aí a pessoa, na esperança de resolver seu processo, achando que aquela pessoa é seu advogado, paga. As informações que essas pessoas estão usando, elas são de fácil acesso hoje em dia, são os perfis dos advogados, então nos seus sites, nos seus portais, são os dados de processos judiciais que são públicos. É muito fácil hoje em dia acessar esses dados para qualquer pessoa.
3: As primeiras denúncias desse tipo de fraude chegaram à

0: Comissão de Fiscalização da Atividade Profissional da Ordem Paulista no ano passado. A entidade passou a investigar a fraude, conseguiu identificar 387 casos e reuniu provas robustas da atuação fraudulenta de falsos advogados que foram encaminhadas para a Polícia Judiciária e para o Ministério Público. Sica, no entanto, afirma que o número de casos é muito maior.
1: Não, certamente é muito mais. São quadrilhas organizadas, foi aí quando isso foi percebido que a gente conseguiu também organizar a reação. Não era algo difuso, não é uma ou outra pessoa aí que está fazendo isso, são quadrilhas organizadas, bem estruturadas, que buscam dados e usam bem esses dados. Então isso também deixa mais rastro. Esse rastro que nós estamos atrás.
0: Para ajudar a combater esse tipo de golpe, que também tem sido registrado em outros estados do país, a OAB São Paulo realiza uma campanha de conscientização nas redes sociais e lançou uma cartilha que orienta escritórios e clientes sobre como proteger seus dados e evitar golpes.
1: Existe um enorme descuido aí, que as pessoas estão recebendo um contato por um celular que não é do seu advogado, estão recebendo dados bancários que não são do seu advogado e fazendo depósito naqueles dados bancários. Então nós fizemos até uma cartilha para instruir a cidadania e os advogados, né? Seu advogado, você pague só no CPF e no CNPJ que ele te forneceu. O seu advogado, você se comunique só no e-mail e no celular que ele forneceu também. É questão de segurança privada digital.
0: A cartilha elaborada pela Ordem Paulista está disponível no site oabsp.org.br.
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gente bem que são 17 horas e 21 minutinhos aqui na Rádio Clube FM. Está no ar aí o programa Coração Sertanejo, que vai até as 19 horas com a boa música sertaneja. E nós por aqui, claro, né? Antônio Carlos ao vivo e a cores, ao vivaço, hoje, segundona, segunda, dia 20 de julho de 2026, aí uma tarde com um pouquinho de calor aqui na cidade Espírito Santo do Pinhal.

0: Mas por aqui, graças a Deus, mais um dia, mais uma segunda-feira aí, né? Na vida da gente, né? Como se diz o ditado. E a gente vai até às 19 horas tocando o que você gosta no ritmo sertanejo, né? É, você também pode participar ligando pra cá pelo 36514444. Senão você manda aquele zap pra nós, né? É, manda no zap pra nós que a gente vai atendendo os pedidos aí, meu amigo. Então, a partir de agora, eu e você juntinhos até às 19 horas com aquele sucesso que faz você matar a saudade. É nós por aqui, viu? 17h22 por aqui. Bora lá. Quando a gente começa por aqui mandando alô pro pessoal das fazendas, do sítio, da chácara, onde quer que você esteja. Para você uma ótima tarde, uma ótima tarde, né? Uma boa semana para você, meu amigo, uma semana pro dia, para você, para nós também. Que Deus abençoe você e toda a família que está ouvindo a gente aí na fazenda, no sítio, da chácara, onde quer que você esteja. O nosso abraço para você, tá bom? E a gente dá sequência por aqui, são 17 horas e 22 minutinhos. Vamos dando sequência aqui no nosso coração sertanejo, no seu coração sertanejo, né? É, aqui só toca modão. Então bora lá então com Milionário José Rico, Voltei Pra Ficar, hein? 17 e 23.
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Aí, gente, amigo, estamos chegando por aqui, 17 horas e 38 minutinhos, né? É, boa tarde para você, gente, amiga, gente querida, gente da nossa Espírito Santo do Pinhal, hein? Toda a região, hein? Que tá ouvindo a gente, obrigado pela audiência. Boa tarde aos amantes da boa música sertaneja. Nós por aqui, viu? Até as 19 horas, você vai ouvir o melhor da música sertaneja aqui na 102,1 Rádio Clube FM. É só sucesso, né? E manda abraço, vamos mandar um abração pro pessoal que tá ouvindo a gente, né? Um grande abraço a todos os amigos e amigas aí que tá, reside aí no Jardim Cruzeiro. Gente, amiga, brigadão pela audiência, viu? Abração a todos aí do Jardim Cruzeiro. Vamos lá um pulinho agora também, lá no São Judas, né? 1 e 2 também, tem muita gente ouvindo a gente por lá, né? Obrigado, viu, gente? Um grande abraço a todos os amigos e amigas aí do São Judas 1 e 2, hein? Obrigado, gente! Obrigado, meu povo! É nós por aqui, viu? Nós por aqui com a boa música sertaneja. Eu, claro, Antônio Carlos, ao vivo e a cores. Ô, coisa! Coisa boa lá, isso aí, né? Olha, 18h39 por aqui, né? E quem ligou pra gente mandou um zap também, foi o nosso grande amigo Tony Tonelada. Oi, Tony, gostou da Espanha, hein, Tony? É, um abração pro Tony Tonelada que tá ouvindo a gente lá no Jardim Pedro Corsi, viu? É, tá na sintonia da gente, tá ligadaço de nós. Obrigadão pela companhia, meu amigão. Um abraço pra você, pra família toda aí, tá? Tudo de bom pra você aí, tá? É, e hoje ele pediu pra gente aqui com o Mato Grosso e Matias, né? Mato Grosso e Matias é pé de maçã e oferece aí pra esposa Tatiane, para o filho Joãozinho, né? Pra toda a família aí, também oferece pros amigos aí, é, o pessoal do suco, hein? A galera do suco, né? E também oferece esse modão aqui pro pessoal, pros veteranos do rodeio, é, da JL, né? José Leonel. Alô, José Leonel! Opa! É, o homem do rodeio, né? José Leonel. É, se o Tony participava, né? O Tony,

e participava, né? É isso aí, tá? É, e o Tony me ligou pra gente também, né? Mandou esse modão pro nosso amigo, pra família Paline, também pro nosso amigo Allan Kardec Galhardo. Allan, pra você também, viu? Um abração pra você, uma boa tarde pra você, pra família toda que tá ouvindo a gente aí. Obrigadão pela audiência. E o Tony manda um modão aí com Mato Grosso e Matias, né? Mato Grosso e Matias, é pele de maçã, né? É isso aí, pele de maçã pra você que tá curtindo. E também oferece pra todo o pessoal aí do bairro, né? Bairro do Jardim Pedro Costa, também Jardim Santa Rita. Então, o pessoal que tá ouvindo a gente aí, tem muita gente ouvindo a gente por aí, né? E pessoal, a galera do Suco, né? A galera do Suco, lembrando que hoje meu amigo, meu grande amigo lá, o Tony Tonelado, tá lá preparando lá, tá quase terminando, né, Tony? Tá partindo um pouquinho, né? Um pouquinho de nada pra terminar aí o suco de amora com cana, né? É, e diz que esse suco aqui é um suco que é bem leve, né? Começando a segunda hoje, então o Tony tá preparando um suquinho leve pro pessoal aguentar até na sexta. É a sexta o bicho pega, né, Tony? É isso aí, então vamos lá, meu amigo. Ah, ele tá mandando pro nosso amigão também, né? Ele mora lá em Itajubá, né? Tá aqui na cidade hoje, né? Tá aqui na Espírito Santo Pinhão, né? O nosso amigo aí. Deixa eu ver, o Gan? É o Gan? É isso mesmo, Tony? É o Gan, né? É, o Gan tá por aqui. Alô, Gan! Um abraço pra você aí lá de Itajubá, né? O Gan tá até na cidade aqui de Espírito Santo Pinhão, ouvindo a gente. Ele ouve a gente lá em Itajubá também. Obrigadão, viu, Gan? Um abraço pra você, pra família toda. Que Deus abençoe você. Que você tenha uma ótima tarde aí, tá? Boa semana pra você, pra toda a família. E pro Tony, um abração pro Tony também. O Tony, um grande mano, um abraço pro Tony também, né? Um abração, uma boa semana pra você e pra família toda. Tony, obrigado pela de companhia, obrigado pela audiência. E vamos lá, atendendo o pedido do Tony, vamos lá com Mato Grosso e Matias. Pele de maçã, 17h42 aqui na 102,1 Rádio Clube FM. 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

0: 17:45.
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muito bem, estamos apresentando o programa Coração Sertanejo, músicas de qualidade nos quatro cantos da cidade, né? É isso, um grande abraço ao pessoal que tá vindo a gente lá no Jardim do Trevo, hein? Obrigado, gente, pela audiência, e os grandes amigos do Jardim do Trevo, Sheila. Alô, Sheila! Abraço pro Sheila que tá ouvindo a gente também, a família toda aí, obrigado pela audiência, viu? O nosso amigo, o senhor Fioravante também, né? Ouvindo a gente lá no Jardim do Trevo, Fioravante também, a dona Benedita, que é a esposa dele, e toda a família, obrigado pela companhia, hein? Obrigado pela audiência, aos amigos que estão curtindo a gente por aí, mandando alô também pra quem mais, pro nosso amigo Luiz Carlos, né? E também a esposa Marlene Wenzo, que é o neto, tá ouvindo a gente lá no Jardim do Trevo. Obrigado, viu? Obrigado a vocês que estão ouvindo a gente por aí. Obrigadão pela audiência. Então, uma boa tarde, uma boa semana pra cada um de vocês aí. Uma boa semana pra todo mundo, né, cara? Pra cada um de vocês aí, tá? Que Deus abençoe a cada um de vocês. Obrigado pela sintonia, os grandes amigos lá do Jardim do Trevo, né? Olá, 17 horas 52 minutinhos, marcando o relógio por aqui, 17h52, né? E a gente manda um alôzão também a todo o pessoal que está sintonizado, a gente lá no Largo São João. Obrigado, gente. Um abraço a todos aí do Largo São João. Olá, 17h52. Estou com uma mania 18, né? 17h52 por aqui. Quem ligou, mandou um zap para nós, falou Joel Montanha. Alô, Joel, como é que você tá? Tudo certinho por aí, beleza? Como é que tá as coisas aí? Tá bom demais? Então tá bom, né? Um abração pro Joel que tá ouvindo a gente lá no jardim, na rua Vereador Estevo de Felipe, né? Que tá curtindo a gente por lá, tá? Ele pediu pra gente aqui com o Tonico Tinoco, né? Baile na roça. Vamos começar aí com a segundona hoje, arrastando o pé, né? Abração, amigão. Deus abençoe. Ele manda pra todo o pessoal que tá ouvindo aí o programa Coração Sertanejo. Obrigadão, viu? Obrigado pela audiência. Boa semana pra você. Tudo de bom. Que Deus abençoe você. Muito obrigado, mesmo de coração, nosso amigo Joel ou Montanha. Montanha, preparado? Então aumenta o volume que o Badal tá chegando por aí, viu? Vamos lá.

0: 17h56. 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

Gente amiga, aqui em Espírito Santo do Pinhal são exatamente 18 horas em ponto e a gente vai com o momento de fé, com a bênção com o Padre Elisete, a bênção da água. Daqui a pouco a gente volta com muito mais sucesso para você. Até às 19 horas, com certeza você vai ouvir o melhor da música sertaneja aqui pela 102,1 Rádio Clube FM, a sua rádio, a rádio da cidade Espírito Santo do Pinhal. Música.

Ó Senhora Aparecida, eu renovo neste momento a minha consagração. Eu vos consagro os meus trabalhos, sofrimentos e alegrias, o meu corpo, a minha alma e toda a minha vida. Eu vos consagro a minha família. Ó Senhora Aparecida, livrai-nos de todo o mal, das doenças e do pecado. Abençoai as nossas famílias, nossos doentes, nossos velhinhos e as crianças. Abençoai a Santa Igreja. Abençoai a nossa paróquia e o nosso vigário. Ó Senhora Aparecida, lembrai-vos que sois a padroeira poderosa de nossa pátria. Ó Senhora Aparecida, bendito e sagrado coração, abençoai a nossa nação e pedimos de novo, olhai o nosso povo.

Deus eterno e todo-poderoso, que tendo escolhido a água, fonte de vida e pureza, para nos dar a graça batismal, fizestes também aparecer no rio Paraíba a imagem da Virgem Imaculada. Abençoai esta água e fazei que ela nos recorde nosso batismo, para que, purificados de nossas faltas, vivamos como cristãos, membros da vossa Igreja, e cheguemos um dia à vida eterna. Por Cristo nosso Senhor.

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É, família sertaneja, estamos de volta por aqui, 18 horas e 8 minutinhos, 18 e 8, né? É isso aí, é o programa Coração Sertanejo, meu amigo, e vamos até as 19 horas, né? Só sucesso! É o programa Coração Sertanejo, transbordando de alegria, né? Transbordando de alegria e gratidão pelo carinho da sua audiência. Você que está na sintonia da gente, obrigado pela companhia, aos grandes amigos que estão curtindo a gente por aí. É o pessoal aí da Vila São Pedro, né? Obrigado, gente, pela da Vila São Pedro que estão ligados na gente. Obrigadão pela audiência, tá bom? Olha, eu quero mandar um abração também pro nosso amigão lá em Mogi Guaçu, né? É, Mogi Guaçu tá o nosso amigo lá, o Wilson Soares, é o popular aí, é Azulão. Alô, Azulão, como é que você tá por aí? Tudo certinho, beleza? Então tá bom, um abração pra você, pra família toda aí, tá? Uma boa semana, tá? Uma boa noite pra você, pra família toda aí, que Deus abençoe você. Obrigado pela audiência, é o grande amigo e ouvinte lá, né? Lá de Mogi Guaçu, o Azulão. Alô, Azulão, ô amigão! Olha, 18 horas 9 minutinhos, a gente vai por aqui. Vamos por aqui levando, mandando aquele sucesso pra você. Você que gosta do modão, né, meu? Então liga em nós aqui, tá? Liga aqui na 102,1 Rádio Curu FM. Aqui só toca modão. De segunda a sexta, nós estamos aqui levando um pouco da boa música sertaneja pra você, das 17 às 19 horas, hein? Através da 102,1 Rádio Clube, a sua rádio, a rádio da cidade Espírito Santo do Pinhal. Nós por aqui, viu? Eu mando um abraço também pro pessoal de São João da Boa Vista, o pessoal que tá na sintonia da gente. Obrigado, gente. Um abraço pro pessoal de São João da Boa Vista. Alô, você de Santo Antônio do Jardim. Um abração pra você, viu? Um abraço pra todo mundo aí, todo o pessoal de Santo Antônio do Jardim. Alô, Andradas, Andradas, Minas Gerais. Um abraço pra vocês também. Uma boa semana pra vocês de Andradas, Minas Gerais aí, tá? Olha, 18h10 e a gente dá sequência por aqui atendendo o pedido do nosso amigo João Diniz. Alô, João!

0: 18:15.
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3: Comunicado. Terrenos disponíveis no cemitério Parque das Acácias. A Prefeitura Municipal, por meio do Departamento de Serviços Urbanos, informa que estão disponíveis para venda 40 terrenos simples no cemitério Parque das Acácias. Os interessados podem obter mais informações pelo telefone DDD 19-3651-6441 ou procurar atendimento no velório municipal, informou a Prefeitura Municipal de Espírito Santo do Pinhal.
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0: O hospital comunica que continua autorizado a fazer todos os exames da Unimed. Portanto, se você for retirar guia de exame na Unimed, você não é obrigado a fazer seu exame lá. Você tem o direito de escolher. Escolha o laboratório do hospital.
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Muito bem, muito bem. Já estamos de volta por aqui, 18 horas e 18 minutinhos. 18 e 18, né? É, deu certinho agora, hein? 18 e 18, redondinho, hein? Mas estamos apresentando o programa Coração Sertanejo, músicas que nos levam direto ao passado, músicas do passado no presente. Vale a pena ouvir de novo, são sucessos para você matar a saudade. Você, meu amigo, que gosta aí, né? De lembrar os velhos tempos aí, né? Que tinha coisa boa, né? Tudo coisa chique, 10, né? Agora tem esse negócio de IA, né? O que é o negócio de IA? Eu ia fazer o negócio, não fazer mal. Eu ia fazer aquilo. É por aí, meu amigo. Um abraço pra todos que estão curtindo a gente aí na Vila, Vila Maringá. Ô, gente amiga, gente querida, gente da nossa querida Espírito Santo do Piauí, você que mora aí na Maringá, né? Obrigadão pela audiência, viu? Um abração pra todo mundo aí, você do Jardim das Flores, você aí da Vila São Paulo, né? A você do Largo São Benedito. Alô, gente amiga, um abraço pra todo mundo, né, viu? É, um abraço pra todo mundo, uma boa semana, uma boa noite pra vocês, que Deus abençoe a cada um de vocês aí que estão ouvindo a gente por aí, né? Tem gente que ouve a gente que gosta da boa música sertaneja, hein? É isso aí, tá? 18, 18, 18 e 19, né? Olha, 18, 18 e 20, não dá tempo de falar aqui, já muda o trem aqui, né? É isso aí, que ele ligou pra gente também, foi o nosso grande amigo, né? O ouvinte nosso, nosso amigão, o Marcão. É o Marcão da Bala de Café, tá lá na sintonia. Marcão, como é que você tá? Tudo certo aí? Tudo beleza? Então tá bom. O Marcão pediu um sucesso aqui, meu amigo. Sucessão. O Marcão, ele tem os modão, as músicas dele, tudo selecionado, viu? Coisa chique 10 mesmo, né? É tudo top, né? É isso aí. O Marcão ligou pra gente, pediu aqui com o João Mineiro e Marciano. Olha pra você ver, hein? Olha a música. Seu amor ainda é tudo. Ah, Marcão, vale a pena ouvir de novo, Marcão. É, o Marcão, nosso amigão, nosso amigão, nosso ouvinte de todo dia acompanhando a gente. Obrigado pela companhia, amigão. Deus abençoe você, a família toda aí, viu? Obrigado pela sintonia. Boa semana, boa noite. Marcão, preparado, meu amigo? Então vamos ouvir um modão. Vamos lá então com o João Mineiro e Marciano, né? Seu amor ainda tudo. Ele oferece pra todos os ouvintes aí do programa Coração Sertanejo. Você que tá ligado, é pra você também, viu? Pra você que tá na sintonia da gente. Vai esse modão. Marcão tá mandando pra você esse modão. Seu amor ainda tudo com João Mineiro e Marciano. Marcão, aumenta o volume aí que o modão tá chegando por aí. 18 e 21. Bora lá. Música.

0: 18:24.
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Opa, boa noite, gente amiga, gente querida. Estamos de volta em 18 horas 34 minutinhos, em 18h34 aqui na 102,1 Rádio Curva FM, viu? Um verdadeiro show de modão. É, nós até às 19 horas levando, mandando aquele sucesso pra você, né? E a gente aproveita aqui e manda um abraço pra todo o pessoal que tá ouvindo a gente. Da onde? É lá na Vila Celina, né? O pessoal da Vila Celina, obrigado, gente, pela audiência aí. Aos amigos e amigas, a você dono de casa, você, meu senhor, minha senhora, hein? Você, vovô, titio, titia aí, né? Um abraço a todo o pessoal da Vila Celina. Ô, gente amiga, gente querida, gente da nossa querida Espírito Santo do Pinhal. Obrigado, gente. Obrigado por estar ouvindo a gente por aí, viu? Obrigadão. Um abraço também a todos os amigos também lá do Parque do Colégio, hein? O pessoal que está na sintonia da gente, tá? Gente que acompanha a gente aí. A gente agradece pela audiência, viu? É, também manda alôzão também pro nosso amigo João, né? O João lá do Jardim Áurea, né? Isso mesmo, o João tá na sintonia daí. Tá com o João Carlos, né? Alô, João, cadê você, meu amigo? Sumiu, hein? É, o João tá por lá, né? Um abraço pro João, hein? Pra toda a família que tá ouvindo a gente aí no Jardim Áurea, né? E eu mando alôzão também pra quem? Pra quem mais? Pra quem mais? Pra todo o pessoal aí também da... Aí do pessoal que tá ouvindo a gente ali no Jardim Carvalho Pinto, né? O pessoal que tá na sintonia da gente. Obrigadão pela companhia aí, o Pedro Henrique. Alô, Pedrão, como é que você tá? Tudo certo por aí, Pedrão? Tá frio aí, não? Alô, Pedrão! Alô, Pedrão! Bora lá, né, Pedro? O Pedro Henrique tá na sintonia. O nosso amigo Pedro Henrique, né? Faz tempo que eu não vejo, mas tô mandando um alusão pra quem tá morando por lá, certeza, né? E também quero mandar um abração também pra Dona Wanda, né? Que boa noite pra Dona Wanda. Dona Wanda, tá frio por aí? Não tá, não? Tá, não? Então tá bom, um abraço pra Dona Wanda e toda a família também lá no Jardim, né, no Jardim Carvalho Pinto. Obrigado, viu, gente? Obrigado pela companhia aí, a você que ouve a gente por aí, a gente que tá escutando nós, tá ouvindo nós nos cantinhos por aí, tá pecorradinho no pé da orelha. Obrigado, viu, gente? É isso aí, tá? Bom, o relógio aqui marcando 18 horas 36 minutinhos, é o programa Coração Sertanejo. Aqui só toca modão e a gente vai atender o pedido do nosso amigo Maciel. Alô, Maciel! Opa! É, o Maciel tá ouvindo a gente lá na onde? Lá no Jardim das Rosas, né? Tá ouvindo a gente lá. Ele pediu pra gente que o Antônio Carlos toque pra nós aí. É, um modão aí com... É, como é que chama aqui? Deixa eu ver aqui. É, com... Deixa eu ver aqui. Nossa, pedi aqui, rapaz. Aqui. Ah, tá aqui. É, toque pra nós aí com Léo Canhoto e Robertinho. Tô mandando aí pra você, meu velho pai. Eu ofereço pra esposa, né? Pra mulher dele, que é a Rose. Pra Alessandra, pro Rafael, pro Matheus e pra nós da rádio. Obrigadão, viu? E a todos que estão ouvindo a gente por aí. Obrigadão, Matheus. E eu aproveito que mando alôzão também lá pro pessoal lá do Jardim Santa Rita, Rose Marçari. Alô, Rose! Uma boa noite pra você, pra família toda, pra você, pro Osmar, né? É, pro João Paulo, que é o filho, e pra toda a família que tá ouvindo a gente aí no Jardim Santa Rita. Obrigado pela audiência, viu? Uma boa noite, uma boa semana pra você. Que Deus abençoe você e toda a família que tá curtindo a gente aí, aí no Jardim Santa Rita. Obrigado, obrigado, Rose! Fala 18h37, vamos de moda boa, vamos atender o nosso amigo Maciel. Maciel, tudo preparado, meu amigo? Tudo certinho, tudo beleza pura? Então, bora lá então ouvir então Léo Canhoto e Robertinho, né? É sucesso de 1900, uns quebradinhos por aí, meu velho pai. Bora lá, 18h37.

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Alô, meu povo, tô de volta por aqui, alô, família sertaneja, tá faltando aí, faltando 10 minutinhos para as 19 horas, daqui a pouquinho, né, vambora, vamos trilhar, né, vamos chegar pra casa, vamos chegar mais perto do feijão. Gente, amiga, pra você eu desejo uma ótima noite pra você que ligou o rádio agora, você está na melhor, meu amigo, você está na Rádio Clube FM 102,1, a rádio da cidade Espírito Santo do Pinhão. É nóis por aqui, viu, Antônio Carlos, fazendo companhia pra você, é o coração sertanejo do seu rádio, viu, é isso.

0: Isso aí, pra você que tá ouvindo o modão, tem gente que não sabe, né? O que tá acontecendo aqui, da onde é essa rádio? Ah, essa é a rádio, é aqui da cidade Espírito Santo, no Pinhal, São Paulo. É nós por aqui, viu? É nós de novo, meu povo. Estamos aqui levando aquele sucesso do passado no presente. Vale a pena ouvir de novo, claro. Vai, claro que vale a pena, né? Eu mando abração também, quero mandar um abração também pra quem? Pro Viola, né? Alô, Viola, José Gilberto Viola. Um abração pra você, viu? Uma boa noite pra você, pra família toda aí. Uma boa semana, que Deus abençoe vocês todos. Obrigado pela sintonia, obrigado pela audiência. O nosso grande amigo também, que é amigo de trabalho também, que faz de sábado, né? Aqui, né? É o José Roberto, José Viola, né? É, José Roberto Viola, isso mesmo, hein? É. Então, por aqui. Até as 19 horas, meu amigo. Pra você que tá aí ligado, hein? Pra você que ligou agora o radião também. Você que tá aí do outro lado, meu amigo. Quero mandar aquele abração a você que tá aí na Vila Pinhal Jardim, viu? É, aquele abração pra você também, tá? Uma ótima noite pra você também. Tudo de bom? Uma boa semana pra você, tá? Tudo certinho por aí, né? Um abraço pra vocês aí que estão ouvindo a gente aí na Vila Pinhal Jardim, tá? Olha, gente, a sequência por aqui, vamos com mais sucesso. Ah, quero mandar mais um alô também. Manda um alô, eu quero mandar um alô também, uma boa noite pro nosso amigo Sidney Belli. Alô, Sidney, cadê você, meu amigo? Onde você tá? É, tá trabalhando, então acho que já parou já, tá quase parando, né? É isso aí, tá. Descansar um pouquinho pra amanhã, tem mais, né, Sidney? Um abração pro Sidney Belli também, que tá na sintonia, né? Obrigado pela audiência, tá? E eu mando alôzão também pra quem mais? A todo o pessoal aí do Jardim Varão. Nino, ó o Nino! Nino! É o Nino, né, que tá sintonizado na gente também. Abração a você, Nino. Grande abraço a você que tá ouvindo a gente aí no Jardim Varão, né? Obrigado pela companhia. Boa noite. Uma boa semana. Que Deus abençoe vocês todos, obrigado pela sintonia, tá? E manda alô também lá no Varão pra Alzira Marques também, que hoje a gente por lá. Vamos com mais sucesso aqui com o Salim Zé Marco, né? Mulher Rodeio Viola, bora lá.
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0: É, gente, amiga, é só sucesso. Vamos lá, então, com o Zé Marco. É Salim Zé Marco, hein? Zé Marco aqui da cidade de Espírito Santo do Pinhal. Zé Marco, é Marcão Bertoldo. Alô, Marcão!

0: gente amiga, vambora que hoje eu não posso ficar. Vambora, gente amiga, chegou a hora de ir embora, vem a voz do Brasil, a gente vai ter que ir embora. Você quer ficar a última de hoje, hein? É sucesso de Roberto Carlos aí, ó, luz divina, hein? Que ó, sucesso, hein, tá? Gente amiga, obrigado pela sintonia, tá? Obrigado pela audiência aí, tá? Uma boa noite a todos. Que você, que a sua noite seja linda, repleta de amor e bênção de Deus. Gente amiga, vou indo nessa aí, tá? Fico com Deus, que com ele eu vou, se não voltar com ele, sarei. Tchau, tchau, gente, até amanhã. Se Deus assim nos permitir, estaremos de volta aqui pela Rádio Clube FM 102,1, a Rádio do Povo, a Rádio da Cidade, Espírito Santo Pinhão. A partir de 17 horas estamos por aqui, viu? Então, tchau, tchau e até amanhã, se Deus quiser. Boa noite a todos, boa semana a todos e eu vou indo nessa. Tchau, tchau.
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0: brigar a criança enquanto a mãe frequenta as aulas. Luana Karen.
1: O edital vai oferecer R$ 9.200.000 para que as universidades estaduais possam contratar profissionais, comprar material pedagógico e oferecer alimentação às crianças.
2: Tecnologia para ajudar no combate à violência contra a mulher.
0: Uma inteligência artificial auxilia quem procura o Ligue 180.
2: Quer saber mais sobre o assunto? Hoje nós conversamos com a Secretária Nacional de Enfrentamento à Violência contra Mulheres, Estela Bezerra.
0: Ela fala também sobre a importância do apoio para quebrar o ciclo de maus tratos.
3: Ninguém consegue fazer uma ruptura sozinha. Então, o primeiro movimento é uma mulher procurar alguém de sua confiança. O segundo movimento é procurar um serviço especializado.
2: Hoje, na apresentação da Voz do Brasil, Mariana Juman e Nazi Brum.
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2: O Brasil tem agora uma lei que regulamenta a produção de vacinas, medicamentos e insumos de saúde, voltada ao atendimento do SUS.
0: A medida consolida como política permanente instrumentos voltados ao fortalecimento da capacidade nacional de desenvolvimento, produção e inovação em tecnologias estratégicas para o SUS.
4: A lei cria estratégias.

0: essa tradição do país, do Brasil, na vanguarda do desenvolvimento do complexo econômico e industrial da saúde.
1: A estratégia também prevê mecanismos para transferência de tecnologia entre instituições privadas e laboratórios públicos. Entre os projetos previstos estão o desenvolvimento de insulina glargina com produção integral no Brasil e de uma vacina contra o vírus sincicial respiratório associado a casos de bronquiolite. Reportagem Márcia Fernandes.
2: Empresas de revenda de ingressos devem ser transparentes com o consumidor sobre o seu papel.
3: Caso isso não aconteça, elas podem ser alvo de medidas cautelares, entre outras determinações.
2: É o que vamos ouvir agora na reportagem de Gabriela Noronha.
4: Quando você vai comprar um ingresso para um show ou teatro, por exemplo, pode acabar recorrendo a páginas na internet que fazem a revenda desses tickets. Mas essas plataformas precisam respeitar os direitos do consumidor. Se isso não ocorrer, ficam sujeitas a medidas cautelares do governo. É o caso de uma empresa que começou a ser investigada nesta segunda-feira por falta de transparência e insuficiência de informações essenciais ao consumidor, como detalhou Ricardo Morishita, secretário nacional do Consumidor.
5: Muita gente acaba contratando, mas não sabe que se trata de um mercado secundário. E claro, tudo isso leva a uma potencial indução do consumidor ao erro, a acreditar que está adquirindo o ingresso pelo canal oficial. Acho que isso é ruim para todos. É importante que o consumidor saiba, não seja enganado, não possa ser induzido a erro, garantir a informação e depois a própria boa-fé.
4: Como medida cautelar, a Senacom determinou que a plataforma passe a indicar de forma clara e destacada ao longo de todo o processo da venda que não constitui um canal oficial de venda dos eventos, que os ingressos são ofertados por terceiros e que podem ser vendidos por preços superiores aos dos canais oficiais. Em caso de não cumprimento da medida, a empresa poderá ser multada em R$100 mil por dia. Vitor Oliveira Fernandes, secretário nacional de Direitos Digitais, mencionou outras possíveis fraudes que fazem parte da investigação.
6: Uma outra preocupação que também surge nesses monitoramentos de mercado é o uso cada vez maior de robôs que funcionam verdadeiramente como cambistas digitais. Robôs que conseguem adicionar ingressos ao carrinho em milissegundos, que conseguem ocupar posições melhores nas filas dos ingressos e que conseguem até fazer o check-out automatizado em um tempo bastante rápido, de modo que o consumidor se torna dependente desse mercado secundário.
4: Lembrando que há PROCONs em todos os estados do país para a proteção e defesa dos direitos do consumidor. Além disso, é possível utilizar a plataforma consumidor.gov.br para registrar denúncias e reclamações. Reportagem Gabriela Noronha.
3: E durante a Copa do Mundo da FIFA 2026, o Ministério da Justiça e Segurança Pública participou da Operação Cartão Vermelho, realizada simultaneamente em 9 países.
2: A ação foi coordenada pelo Departamento de Justiça e pela Agência de Investigações de Segurança Interna dos Estados Unidos para combater a pirataria digital e física.
3: No Brasil, a atuação com foco no ambiente digital resultou no bloqueio de 309 domínios e 109 endereços de IP utilizados na transmissão ilegal de sinais de TV e streaming.
2: A operação teve como objetivo combater redes criminosas envolvidas que lucram ilegalmente com a venda de produtos físicos piratas, como camisetas de seleções, álbuns de figurinhas e artigos esportivos falsificados, e também com a retransmissão digital não autorizada dos Jogos do Mundial.
3: O pagamento do Bolsa Família começou hoje aos beneficiários do programa.
2: Em cidades onde foi decretada a situação de emergência ou calamidade pública pelo governo federal, o recurso foi unificado.
7: Começou nesta segunda-feira, dia 20, o pagamento do Bolsa Família referente ao mês de julho. Os depósitos seguem um calendário escalonado, conforme o último dígito do número de identificação social, o NIS. Neste mês, o benefício tem valor médio de R$ 679,19. Para receber o auxílio, é preciso atender aos critérios do programa, manter o cadastro único atualizado e cumprir as exigências nas áreas de saúde e educação, como frequência escolar, vacinação em dia e acompanhamento pré-natal, quando necessário. Os beneficiários podem movimentar o dinheiro de forma digital.

0: pelo aplicativo Caixa Tem, utilizados na função débito com cartão do programa ou sacados em terminais de autoatendimento da Caixa, casas lotéricas e correspondentes Caixa Aqui. Já as famílias que vivem em municípios com situação de emergência ou calamidade pública reconhecida pelo governo federal recebem um benefício nesta segunda-feira, sem seguir o calendário do ONIS. A medida beneficia moradores de cidades do Amazonas, Roraima, Paraná, Sergipe, Paraíba e Rio Grande do Norte, afetadas por eventos como estiagem e enchentes. Thaisa Vitória para a Voz do Brasil.
1: E estão abertas as inscrições para o Prêmio Brasil que Alimenta até o dia 31 de julho.
2: A iniciativa vai reconhecer 40 ações desenvolvidas por organizações da sociedade civil para o combate à fome.
1: Podem participar organizações que estejam em funcionamento há pelo menos 3 anos e mantenham iniciativas em andamento.
2: O valor total da premiação é de R$700 mil, distribuídos entre as 20 melhores iniciativas.
1: O edital com as informações está disponível em gov.br/mds.
2: As mulheres têm agora um novo aliado na luta contra a violência, um chatbot do Ligue 180.
1: É um robô atendente que vai trazer prontamente informações sobre os direitos das mulheres, legislação e serviços da rede de atendimento.
2: A ferramenta de inteligência artificial vai fazer uma curadoria diária da base de informações utilizadas pelas atendentes da Central de Atendimento à Mulher.
1: Mas o atendimento humanizado, em que as vítimas podem conversar diretamente com uma pessoa, vai seguir. E nós conversamos sobre isso com a Secretária Nacional de Enfrentamento à Violência contra as Mulheres, Estela Bezerra. Acompanhe. Secretária Estela, bem-vinda à Voz do Brasil. Vamos começar falando desse novo chatbot do Ligue 180. Como é que ele funciona? O que que ele oferece de novo para as mulheres?
3: Olha, o chatbot, primeiro, um prazer estar aqui, uma saudação a

0: tem várias tipologias. O Brasil ainda não tem uma imersão e uma compreensão dessas várias tipologias, mas elas oprimem mulheres em todo o território. E aí o chatbot, inclusive, dialoga com a juventude e traz mais uma opção, mas ela não tira a humanização do serviço nem do atendimento.
1: Quer dizer que com um robô, o atendimento humano também segue, né? As mulheres ainda conseguem atendimento humanizado ligando para o número 180.
0: O chatbot, ele pode estar assentado numa inteligência artificial, mas ele também pode estar nos princípios do atendimento. E nesse caso, ele está nos princípios do atendimento. Não há uso de inteligência artificial. Depois que se tabula ali o tipo de demanda que é trazida, imediatamente você pode recorrer a um atendimento humanizado e aquela demanda vai ser acompanhada humanamente. Nós temos mais de 360 atendentes, 24 horas para fazer esse serviço.
2: Onde é que elas acessam o chatbot?
0: Olha, tanto pelo telefone como ela pode acessar pelo site da nossa página no Ministério das Mulheres. Nós temos todas as tecnologias que você pode recorrer. O 180 tem um grande painel. 22% das procuras no Ministério das Mulheres são justamente pelo 180.
1: E há também outras ferramentas, né? Como o WhatsApp, por exemplo, né? Como é que ele pode ser acessado por quem queira orientações ou mesmo ajuda?
0: Olha, o 180, ele já tinha o WhatsApp implementado. O WhatsApp é uma linha direta. Depois que a gente fazia o atendimento direto, humanizado, ainda se perguntava se você queria receber alguma informação pelo 180, né? Então, o WhatsApp não é uma ferramenta em que a gente acessa a qualquer mulher. A gente prioriza o sigilo da informação. Muitas vezes as mulheres podem receber ou tem o telefone monitorado e isso pode ser uma situação de risco, mas o WhatsApp do 180, ele fica disponível para qualquer mulher que liga para o 180 e ele também pode ser acessado através da nossa página com o íconezinho que dá disponibilidade ao 180.
2: Agora, as atendentes do Ligue 180, elas passam por uma qualificação, né, específica para prestar esse tipo de atendimento. O que está incluído na preparação delas?
0: Olha, desde a taxonomia, porque a gente tem violência, desde violência vicária, que recentemente foi reconhecida como uma tipologia própria de crime, até a violência patrimonial, a violência psicológica, são tipologias de violência que às vezes é difícil de você identificar. Muitas mulheres vão e se identificando que vivem aquele tipo de violência na medida em que alguém vai falando que aquilo é violência. Então, todas essas atendentes, elas são preparadas, qualificadas em compreender a legislação e compreender a manifestação desse tipo de violência. Elas também têm um aparo psicológico, porque é muito doloroso e é muito difícil você passar o dia inteiro ouvindo narrativas de violação de direitos e de violência. Então, elas têm uma retaguarda de psicologia, de atendentes, né, e fazem grupos de conversar sobre esse tema. E agora nós estamos inaugurando uma especialização para que elas tenham uma melhor qualificação, mas também um reconhecimento acadêmico de que elas são profissionais especializadas no atendimento às mulheres em situação de violência.
2: Só para a gente esclarecer, a senhora mencionou a violência vicária, que é um tipo novo, né, um tipo penal novo, e aí muita gente provavelmente não conhece. Ela ocorre quando o companheiro agride familiares, né, filhos, pais, para atingir a mulher, né?
0: O agressor praticante de violência doméstica, ele nunca só viola as mulheres. Ele viola os filhos, ele agride a sogra, ele agride os cunhados, mas ele tem uma predileção pelos filhos. Os filhos é um modo, é um instrumento de ofender. Se você, às vezes, me der um tapa, o tapa dói, mas dói mais se você bater no meu filho. Isso é uma coisa muito concreta. E o pior caso que nós acompanhamos foi aquele caso de Thales Machado, aqui no estado de Goiás, onde ele executou os dois filhos e ainda construiu através, se suicidou, mas antes disto construiu a narrativa de que a ex-esposa ou a mãe das crianças é que era responsável por tudo aquilo. E ela, por conta disso, não conseguiu sequer acompanhar o velório dos filhos.
1: Secretária, o Ministério das Mulheres também apresentou recentemente em Salvador as diretrizes nacionais das Casas da Mulher Brasileira. O que que elas estabelecem sobre esse serviço?
0: A atualização das diretrizes era uma necessidade. A casa está fazendo 10 anos. A primeira casa foi inaugurada ali em 2015, né, no estado de Mato Grosso.

0: do Sul, durante esses 10 anos, muita coisa mudou, inclusive de legislação. Nós temos muita tecnologia que avançaram durante essa década e era necessário fazer um alinhamento. Hoje temos 13 casas, uma projeção de mais casas, é natural que a política pública vá se expandindo por todo o território e era necessário a atualização das diretrizes, porque a Casa da Mulher Brasileira, ela é o mais completo, mas ela é mais complexo serviço de uma política pública. Ela junta no mesmo espaço poderes como o poder executivo e o poder do sistema de justiça, judiciário. Lá funciona a vara de família, lá funciona o Ministério Público, mas também tem a Secretaria de Segurança Pública com a Delegacia Especializada da Mulher, o serviço psicossocial que atende lá dentro, tem também a possibilidade da mulher, por uma questão de risco, ficar acomodada num abrigamento temporário dentro dessa casa. Então, como são serviços complexos, de alta complexidade, com intersetorialidade e interinstitucionalidade, as diretrizes se atualizaram para que o serviço tenha mais azeitamento e seja muito mais eficiente, para que não haja nenhum erro de protocolo de serviços tão complexos.
1: Agora, secretária, acho que a pergunta mais importante da nossa entrevista é essa que vem agora. Uma mulher que esteja nos ouvindo e que se reconheça numa situação de violência, mas que tenha dificuldades em sair dessa situação, seja por motivos financeiros ou quaisquer outros, como é que ela pode começar a pedir ajuda? A gente falou aqui de Casa da Mulher Brasileira, de Ligue 180, mas por onde ela começa? Qual o primeiro passo?
0: Olha, geralmente uma mulher que vive em situação de violência, ela nega que vive em situação de violência, essa negação vai de 3 a 10 anos. Se ela tem no ciclo de amizade dela e uma forma de impedir que a mulher recorra a alguém, um agressor que vive dentro de casa, que ameaça constantemente, ele inibe a relação dessa mulher com seus familiares e também com suas amigas. Essa é uma maneira de manter a mulher isolada. Então, o principal movimento que uma mulher precisa fazer quando ela está vítima de violência é procurar alguém da sua confiança, alguém que ame e respeite ela verdadeiramente, para ela poder compartilhar dessa situação que ela vive. Geralmente, o primeiro ciclo de apoio vem das amigas e da família. Quando você não encontra essa possibilidade, é preciso procurar ou a delegacia, ou o centro de referência da mulher, ou mesmo a Casa da Mulher Brasileira, que é um serviço de porta aberta. Geralmente as mulheres só conseguem fazer esse movimento quando a violência já não ameaça mais só a vida dela, ameaça a vida dos filhos. Então as mulheres conseguem fazer uma ruptura. Por isso que programas como esse, a gente falar do assunto, dizer que a violência acontece e que ela não é naturalizada e que ela pode ser rompida, é necessário. Muitas mulheres vivem em situação profunda de isolamento e não conseguem fazer a ruptura sozinha. Ninguém consegue fazer uma ruptura sozinha. Então, o primeiro movimento é uma mulher procurar alguém de sua confiança. O segundo movimento é procurar um serviço especializado. E se ela for a um serviço bancário, sendo oprimida por violência patrimonial, ela também deve pedir ajuda. Hoje, a Caixa Econômica tem um serviço para acolher mulheres nessa situação. Ou se ela for a um serviço de saúde, ela também pode pedir ajuda ao serviço de saúde para poder fazer a ruptura da violência. Sozinha ninguém consegue.
2: Muito bem, nós conversamos com Estela Bezerra, secretária nacional de enfrentamento à violência contra as mulheres. Muito obrigado, secretária, por sua entrevista aqui à Voz do Brasil.
0: Eu que agradeço a vocês.
3: Conciliar os estudos e a maternidade é uma missão desafiadora para muitas mães que ocupam as universidades.
1: Mas nas cuidotecas, as mães podem deixar seus filhos na hora das aulas.
3: O serviço já é oferecido em universidades federais e agora está aberto para universidades públicas estaduais.
1: As interessadas têm até o dia 15 de setembro para se inscrever em edital do Ministério das Mulheres.
4: Um espaço público, seguro e gratuito, onde crianças de 3 a 12 anos de idade são acolhidas enquanto os responsáveis, principalmente as mães, estudam. Assim, é a Cuidoteca, serviço oferecido em universidades federais como a de Brasília. Na UNB, a iniciativa teve início no começo deste ano e atendeu 23 crianças no período noturno. Para o segundo semestre, 40 vagas serão oferecidas. A coordenadora pedagógica da Cuidoteca da UNB, Letícia Teles, falou sobre a receptividade do serviço.
5: A Cuidoteca promoveu ali um espaço onde a criança pode ser criança, porque eles podem realmente brincar, socializar. E as mães têm um feedback, assim, incrível.
4: Agora, o serviço de Cuidoteca será expandido para universidades estaduais. O edital aberto pelo Ministério das Mulheres vai oferecer R$ 9.200.000 para que as universidades estaduais possam contratar profissionais, comprar material pedagógico e oferecer alimentação às crianças. Em contrapartida, as unidades deverão providenciar espaço físico, infraestrutura e apoio operacional. Cada universidade selecionada poderá receber até R$ 240.000 para manter o serviço. Segundo Juliana Cores, coordenadora-geral de Políticas de Cuidado do Ministério das Mulheres, há recursos suficientes para contemplar todas as universidades estaduais do país.
6: A gente pensou nas universidades estaduais devido ao número de mulheres, que é um número relevante, e a gente conseguiu aqui aportar um recurso que é suficiente para abarcar todas as universidades estaduais. E o que a gente quer é que cada vez mais cresça essa cultura da Cuidoteca. A gente interpreta como um dos pontos cruciais aí para a tranquilidade dessas mulheres.
4: O envio de propostas pelas universidades estaduais deve ser feito até o dia 15 de setembro por meio da plataforma transferegov.br. As unidades selecionadas deverão ofertar o serviço de Cuidoteca por 12 meses. Reportagem Luana Karen.
3: E além do edital para as universidades estaduais, seguem abertas até o dia 1º de agosto as candidaturas para a chamada estratégica Unicuidotecas.
1: Nesta chamada, o Ministério da Educação, em parceria com o Ministério do Desenvolvimento e Assistência Social, Família e Combate à Fome, vai selecionar 50 universidades federais para a implantação de espaços gratuitos de acolhimento infantil nas instituições.
3: Os espaços visam atender filhos de alunos, professores, servidores técnicos e trabalhadores terceiros.
1: Cada universidade federal selecionada terá capacidade para atender 40 crianças simultaneamente.
3: O envio das propostas deve ser feito por meio eletrônico. Os detalhes estão disponíveis em gov.br/mec.
1: O transporte aéreo brasileiro registrou 65 milhões e 200 mil passageiros no primeiro semestre desse ano.
3: De acordo com o relatório da Agência Nacional de Aviação Civil, a ANAC, mais de 50 milhões nos voos domésticos e 15 milhões nos voos internacionais.
1: Só no mês de junho, o total de passageiros chegou a 10 milhões e 300 mil pessoas.
3: O transporte de carga nos aeroportos brasileiros registrou o crescimento de janeiro a julho deste ano.
1: Foram mais de 673 mil toneladas transportadas em níveis nacionais e internacionais.
3: E essas foram as notícias do Governo Federal.
1: Uma realização da Secretaria de Comunicação Social da Presidência da República.
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1: Fique agora com as notícias do Poder Judiciário e do Congresso Nacional. Boa noite.
3: Boa noite e até amanhã.

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2: Em Angola, presidente do STF propõe ampliar cooperação entre cortes constitucionais na defesa da democracia.
3: TSE divulga dados sobre o eleitorado brasileiro.
2: TST entende que CNPJ ativo não basta para provar que a empresa continua em operação.
3: Boa noite, eu sou o Arthur Filho.
2: E eu sou Walter Lima.
3: O presidente do STF e do CNJ, ministro Edson Fachin, defendeu em Luanda, na Angola, o fortalecimento da cooperação entre tribunais constitucionais para proteger a democracia.
2: A manifestação ocorreu durante reunião com Laurinda Prazeres Cardoso, presidente do Tribunal Constitucional de Angola, Marta Ferreira.
4: Ao abrir o encontro, Fachin disse que a relação entre os dois tribunais deve ser ampla, permanente e voltada à construção de uma agenda comum para os próximos anos.
5: Cuidaremos de uma pauta de cooperação centrada no fortalecimento da capacidade institucional de nossos tribunais.
4: O presidente do STF ressaltou que as democracias constitucionais enfrentam desafios comuns em diferentes partes do mundo, especialmente diante do avanço de movimentos autoritários que buscam enfraquecer as instituições por dentro. Para Fachin, os tribunais constitucionais ocupam posição central na preservação do Estado Democrático de Direito e defendeu o fortalecimento da cooperação entre as cortes constitucionais para compartilhar experiências e consolidar referências democráticas capazes de enfrentar tendências autoritárias observadas em diversos países.
3: O TSE divulgou nesta segunda-feira os dados do eleitorado brasileiro.
2: As estatísticas indicam que mais idosos e mais indígenas estão aptos a votar. Jane Costa.
6: Mais de 158 milhões de brasileiras e brasileiros estão aptos a votar no dia 4 de outubro, primeiro turno das eleições. São Paulo, maior colégio eleitoral do país, reúne mais de 34 milhões de eleitoras e eleitores, representando 21,48% do total. Em seguida, aparecem Minas Gerais e Rio de Janeiro. O eleitorado no exterior aumentou, são quase 929 mil. A maioria do eleitorado tem entre 40 e 44 anos, com mais de 15 milhões de pessoas. Os dados também revelam avanços no preenchimento da autodeclaração de raça e cor, tornando o cadastro eleitoral mais diverso e reduzindo significativamente o número de registros sem essa informação.
3: CNPJ ativo não basta para provar que a empresa continua em operação, segundo o TST.
2: Integrante da Comissão Interna de Prevenção de Acidentes e de Assédio, pretendia usar o dado para assegurar estabilidade. Larissa Batista.
7: O trabalhador alegou que a empresa continuava funcionando, já que o CNPJ da instituição, sediada em Piracicaba, São Paulo, permanecia ativo. Mas o TST entendeu que isso, por si só, não comprova que a unidade ainda esteja em operação. Como o contrato de prestação de serviços foi encerrado e a CIPA deixou de existir naquele local, a corte decidiu que o auxiliar de produção não tinha direito à estabilidade no emprego e manteve a demissão. A decisão foi unânime.
3: Após a Lei 14.752 de 2023, judiciário não pode multar advogados por abandono de causa.
2: Com esse entendimento, o STJ afastou a multa aplicada a advogados que faltaram à sessão do Tribunal do Júri. Fátima Uchoa.
8: Os advogados pediram o cancelamento do júri e justificaram a ausência alegando que a promotora responsável teria publicado nas redes sociais um vídeo sobre o crime, o que comprometeria a imparcialidade do julgamento. Mas a Justiça do Rio Grande do Sul aplicou uma multa de 10 salários mínimos. Na sexta turma do STJ, o ministro relator Sebastião Reis Júnior observou que os advogados poderiam ter questionado a suposta nulidade em juízo pelos meios processuais adequados. No entanto, nessa situação já estava em vigor a lei que revogou a aplicação da multa por abandono de causa e, segundo o ministro, após essa mudança legislativa, eventual falta deve ser apurada exclusivamente pela Ordem dos Advogados do Brasil.
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3: A você, uma boa noite.
2: E até amanhã.
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1: Eu sou Humberto Pinheiro e estes são os destaques de hoje do Jornal do Senado, que começa agora. A autonomia do Banco Central e novas regras para a saúde avançam na CCJ. Jovens que saem de abrigos podem ganhar cotas no ensino federal. Eleitores com deficiência ou mobilidade reduzida terão direito a transporte gratuito. Boa noite. A Comissão de Constituição e Justiça aprovou neste primeiro semestre a proposta de emenda à Constituição que busca assegurar um orçamento próprio e autonomia operacional ao Banco Central. A CCJ ainda votou outras duas mudanças na Constituição para assegurar jornada de 36 horas semanais para enfermagem e aposentadoria diferenciada para agentes comunitários de saúde e combate às endemias. Repórter Bruno Lourenço.
2: Uma das propostas de emenda à Constituição aprovadas na Comissão de Constituição e Justiça, transforma o Banco Central de autarquia para entidade pública de natureza especial, com autonomia técnica, administrativa, orçamentária e financeira. O relator, senador Plínio Valério, do PSDB do Amazonas, defendeu a medida.
3: Essa autonomia, ela fortalece não só o sistema financeiro brasileiro, traz muita segurança para todos nós.
2: Já a PEC, que assegura o direito à aposentadoria diferenciada de agentes comunitários de saúde, de combate às endemias e de agentes indígenas de saúde e de saneamento, passou pela CCJ e pelo plenário. A proposta teve como relator o senador Irajá, do PSD do Tocantins, que destacou o papel desses profissionais na ponta da saúde.
4: Um reconhecimento, um trabalho histórico dedicado por toda uma vida a essas pessoas que são brasileiros e brasileiras, que são, como eu costumo dizer, o SUS do Brasil de carne e osso.
2: Outra proposta de emenda à Constituição aprovada na CCJ vincula o piso salarial da enfermagem a uma jornada máxima de trabalho de 36 horas semanais.
1: O Senado aprovou e enviou para a sanção presidencial um projeto que cria regras para as parcerias entre escolas e pontos e pontões de cultura. A proposta pretende ampliar o acesso de estudantes a atividades culturais e fortalecer a integração entre educação e cultura. A iniciativa estabelece requisitos para a celebração dessas parcerias e busca incentivar ações culturais no ambiente escolar. Os detalhes na reportagem de Márcio Maturana.
5: Pontos e pontões de cultura são associações sem fins lucrativos com atividades culturais dentro das comunidades. Hoje, essas associações já podem fazer parcerias com redes de ensino superior, técnico e básico, mas o projeto define critérios para isso. O texto aprovado no plenário do Senado foi o relatório que o senador Humberto Costa, do PT de Pernambuco, apresentou na Comissão de Educação. Ele resumiu os pontos principais da proposta.
6: Esta proposição inova ao estabelecer duas balizas essenciais que a legislação vigente não contempla: a exigência de que a parceria seja consonante com a proposta pedagógica de cada escola, preservando assim a autonomia escolar, e a prioridade para pontos e pontões de cultura situados nas proximidades da comunidade escolar, de modo a fortalecer os vínculos territoriais e culturais já existentes.
5: Quando entrar em vigor, a lei vai mudar a Política Nacional de Cultura Viva, que busca ampliar o acesso da população aos direitos culturais.
1: Foi apresentada no Senado uma proposta de emenda à Constituição que busca garantir a continuidade dos programas estaduais, distritais e municipais de incentivo à cultura e ao esporte. A medida preserva mecanismos de apoio mesmo após a implementação da reforma tributária. A proposta permite que estados, o Distrito Federal e os municípios continuem concedendo incentivos fiscais a esses setores por meio de créditos do Imposto sobre Bens e Serviços, o IBS. A reportagem é de Douglas Castilho.
7: Foi apresentada no Senado Federal a proposta de emenda à Constituição que assegura a sobrevivência dos programas locais de incentivo fiscal voltados à cultura e à prática desportiva. A medida altera as regras da reforma tributária para permitir que estados, o Distrito Federal e os municípios continuem continuem a estimular esses setores por meio de créditos compensatórios do Imposto sobre Bens e Serviços, o IBS. Sem essa alteração, o novo modelo de unificação tributária sobre o consumo extinguiria gradualmente esses mecanismos regionais de incentivo indireto até o ano de 2032. Pelo projeto, o Comitê Gestor do IBS vai definir as regras técnicas para a concessão e o registro desses créditos. Já os estados, o Distrito Federal e os municípios terão de aprovar leis próprias para criar seus próprios programas. O autor da iniciativa, senador Carlos Portinho, do PL do Rio de Janeiro, ressaltou que as leis locais sustentam uma ampla cadeia produtiva e criam milhares de empregos que, segundo ele, vão além dos holofotes.
8: A gente muitas vezes pensa só no artista ou no jogador de futebol, mas na verdade é todo um ecossistema que tem. É o produtor cultural, é o pessoal que trabalha para os eventos, né? As empresas de eventos, são muitos empregos que geram esse fomento. Com a reforma tributária ficou ameaçado e a gente já se antecipou a esse problema, assim podendo incentivar e fomentar essas duas indústrias que eu chamo é a indústria do entretenimento. A gente tem que ver cultura e esporte como uma grande indústria do Brasil.
7: A proposta também determina que o valor desses incentivos serão pagos pelo Estado, pelo Distrito Federal ou pelo município que criar o programa. Além disso, os benefícios terão de seguir regras rígidas de avaliação, transparência e controle social. A PEC, que conta com a assinatura de outros 26 senadores, será analisada pela Comissão de Constituição e Justiça.
1: Nas eleições deste ano, eleitores com deficiência ou mobilidade reduzida terão direito a transporte individual gratuito, oferecido pela Justiça Eleitoral. O programa Seu Voto Importa, do Tribunal Superior Eleitoral, tem como objetivo promover a inclusão e reduzir as dificuldades de deslocamento para que o cidadão vote. Para garantir o atendimento no dia da votação, o interessado deverá solicitar o transporte gratuito até 14 de setembro. O pedido poderá ser feito pelo próprio eleitor ou por seus representantes legais, de forma presencial, diretamente no cartório eleitoral da zona correspondente ou por canais remotos e eletrônicos. Também será necessária a apresentação de autodeclaração ou de documento que comprove a deficiência ou a dificuldade de locomoção. O primeiro turno das eleições será realizado em 4 de outubro. O senador Paulo Paim, do PT do Rio Grande do Sul, manifestou apoio à proposta de emenda à Constituição que altera a forma de contribuição previdenciária das empresas. O texto da PEC propõe substituir a contribuição incidente sobre a folha de salários por uma base de cálculo sobre o faturamento bruto das empresas.
9: Essa mudança é necessária por diversos motivos. Empresas com grande faturamento, mas que empregam pouca mão de obra, como o setor financeiro, passaria a contribuir mais.
1: Jovens que deixaram abrigos e casas lares ao completar 18 anos podem ganhar cotas no ensino superior e nas escolas técnicas federais. A proposta foi aprovada pela Comissão de Direitos Humanos do Senado. O projeto busca ampliar as oportunidades de educação para quem cresceu em acolhimento institucional e agora segue para análise da Comissão de Educação. A reportagem é de Rodrigo Rezende.
10: Crianças e adolescentes que aguardam uma definição sobre processos de adoção ou por outro motivo estão impossibilitados do convívio familiar, podem viver no chamado acolhimento institucional, em locais como abrigos ou casas-lares. Um projeto aprovado na Comissão de Direitos Humanos, de autoria do senador Jorge Cajuru, do PSB de Goiás, quer garantir aos jovens que vivem ou viveram nessa situação até os 18 anos, ou seja, não foram adotados e alcançaram maioridade, uma cota nos processos seletivos para o acesso ao ensino superior e às escolas técnicas federais. O relator do projeto, o senador astronauta Marcos Pontes, do PL de São Paulo, afirma que a ideia colabora com a diversidade no meio acadêmico.
11: A proposição realiza a importante missão de conferir oportunidades a pessoas oriundas de acolhimento institucional. Lembrando que acolhimento institucional é diferente de instituições como a Fundação Casa com menores infratores. É outro tipo de público.
10: Marcos Pontes incluiu no projeto uma previsão de avaliação a cada 10 anos dessa política de cotas. A proposta segue para análise da Comissão de Educação do Senado.
1: Com trabalhos técnicos de João Lira, o Jornal do Senado fica por aqui. Acompanhe agora as notícias da Câmara dos Deputados. Boa noite e até amanhã.
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13: Câmara aprova projetos que garantem direitos de pessoas com deficiência.
14: Avança a proposta que reforça a política de prevenção ao câncer de pulmão.
15: Projeto de lei aumenta a pena para tráfico de drogas com uso de aeronaves.
16: Policiais em serviço poderão usar o transporte público de forma gratuita.
17: Boa noite. A Comissão de Viação e Transportes da Câmara aprovou a gratuidade no transporte público para policiais em serviço. A repórter Sofia Peçanha tem mais detalhes.
18: A Comissão de Viação e Transportes aprovou o projeto que estabelece a gratuidade no transporte público coletivo para policiais civis e militares em exercício. Pelo texto, o benefício será válido para ônibus urbanos e intermunicipais, metrô, trens suburbanos e metropolitanos, barcas e catamarãs. Para ter acesso ao benefício, o policial precisa estar em serviço, uniformizado e apresentar a identificação funcional válida. O relator da proposta na comissão, o deputado Zé Trovão, do PL de Santa Catarina, destacou que a presença de policiais nos veículos pode contribuir para aumentar a segurança dos passageiros.
19: Olha, primeiro que quando você coloca um policial num transporte público, você cria segurança para quem está lá dentro.
18: A proposta também estabelece que a gratuidade só poderá ser utilizada quando houver assentos disponíveis sem prejudicar quem pagou a passagem. Ou seja, os passageiros pagantes continuam tendo prioridade no uso dos lugares. Além disso, as empresas e concessionárias dos coletivos deverão informar o direito por meio de avisos visíveis ao público. Caso não cumpram a regra, podem sofrer penalidades previstas na legislação. O projeto também foi aprovado pela Comissão de Segurança Pública e Combate ao Crime Organizado. O relator, o deputado Coronel Meira, do PL de Pernambuco, argumentou que os policiais enfrentam jornadas prolongadas e, muitas vezes, precisam de condições diferenciadas para o deslocamento após o serviço. Em concordância na Comissão de Viação e Transportes, o deputado Zé Trovão ressaltou o impacto econômico da medida para esses profissionais.
19: Então, a gente criou uma norma que, se ele entender por bem de usar aquele transporte, ele vai, além de ajudar a sociedade, ele vai poder economizar no combustível para ter um pouquinho mais de salário no final do mês.
18: Hoje, a gratuidade para policiais já existe em algumas regiões, como no Distrito Federal, mas depende de normas locais e não é padronizada em todo o país. A proposta, apresentada pelo deputado Capitão Augusto do PL de São Paulo, busca criar regras nacionais que reconheçam a importância dos profissionais da segurança pública e facilitem o deslocamento durante o exercício da função. O projeto que garante gratuidade no transporte público para policiais segue para análise na Comissão de Finanças e Tributação. Da Rádio Câmara de Brasília, Sofia Peçanha.
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12: Segurança Pública.
14: A proposta que aumenta a punição para tráfico de drogas com uso de aeronaves avançou na Câmara. A repórter Maria Neves tem os detalhes.
20: A Comissão de Constituição e Justiça da Câmara dos Deputados aprovou o projeto que aumenta as penas para o tráfico de drogas praticado com o uso de aeronaves. Pela proposta, quem usar aviões ou helicópteros para o tráfico ficará sujeito a pena de 10 a 20 anos de reclusão, além de multa. O valor da multa depende da situação econômica do réu e é calculada em dias multa, podendo variar de 2 mil a 4 mil dias multa. Cada dia multa corresponde a um valor em salários mínimos e hoje varia entre 50 e 8.105 reais. O texto aprovado foi a versão apresentada pelo relator na Comissão de Segurança Pública, deputado Sargento Faur, do Paraná, ao projeto do deputado Cobalcini, do MDB de Santa Catarina. Sargento Faur ressalta que a legislação atual já prevê aumento de penas para algumas circunstâncias do tráfico, mas não diferencia de modo específico o uso de aeronaves. Para ele, a gravidade e potencial lesivo do uso desse tipo de transporte justificam a criação de um tipo qualificado autônomo.
0: O emprego de aeronaves nesse tipo de crime...
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22: Educação.
17: Sidney Leite, do PSD do Amazonas, comemora a aprovação da medida provisória que reajusta o piso salarial dos professores em R$ 5.130,38. O congressista também destaca a garantia de aumento real anual acima da inflação em todo o país.
23: Eu destaco que essa é uma luta e uma empreitada de todos nós, no sentido

0: de garantir dignidade, reconhecimento, mas acima de tudo, valorização dessa que é uma profissão tão importante. Essa, sem dúvida nenhuma, é uma conquista histórica para esses trabalhadores que fazem a diferença no presente e no futuro. Eu que sou daqueles que acredita na educação pública gratuita e de qualidade. E vindo do Estado, com as dimensões do Estado do Amazonas, que é o maior Estado da Federação, com realidades extremas, essa, sem dúvida nenhuma, é uma vitória importante desses trabalhadores que muitas vezes não têm esse reconhecimento por parte do governo do Estado.
1: Sidney Leite reforça que caberá ao Ministério da Educação divulgar anualmente a tabela de reajustes. Para ele, a conquista representa o reconhecimento da educação pública como pilar de desenvolvimento e como instrumento essencial no combate à desigualdade educacional no país.
2: Saúde. A Comissão de Saúde aprovou o projeto que reforça a política de prevenção ao câncer de pulmão. A repórter Júlia Lopes traz mais informações sobre o texto.
3: A Comissão de Saúde da Câmara dos Deputados aprovou uma proposta que estabelece novas diretrizes para a política de rastreamento e diagnóstico precoce de câncer de pulmão no Sistema Único de Saúde, o SUS. O objetivo é melhorar a sobrevida dos pacientes e reduzir a mortalidade causada pela doença. Atualmente, a Política Nacional de Prevenção e Controle do Câncer já abrange ações de prevenção, tratamento, pesquisa e monitoramento do câncer. No entanto, o projeto busca detalhar essas diretrizes especificamente para o câncer de pulmão, com a criação de protocolos de rastreamento integrados à atenção primária e o reforço no combate ao tabagismo. Entre as medidas previstas estão a busca ativa de pacientes no âmbito da atenção primária à saúde, com a atuação de agentes comunitários e de combate a endemias, para identificar grupos de alto risco e encaminhá-los para exames de rastreamento. A deputada Flávia Moraes, autora da proposta, afirmou que a medida, além de ampliar o diagnóstico precoce e contribuir para a redução da mortalidade, também fortalece a estrutura de atendimento no SUS, com profissionais especializados e ampliação do acesso a exames.
4: Vai permitir a qualificação, a formação de profissionais, a disponibilização do espirômetro, dos exames, dos equipamentos para a realização desses exames e, com certeza, com o diagnóstico precoce, é possível iniciar mais cedo o tratamento da doença, ter um resultado mais efetivo. Isso representa menos sofrimento para o paciente, menos custo para o SUS.
3: Segundo a deputada, hoje apenas 15% dos casos de câncer de pulmão são diagnosticados em estágio inicial, quando há maior chance de cura. Ela destaca ainda que o rastreamento precoce por meio de tomografia pode reduzir a mortalidade pela doença em até 20%. O projeto que define novas diretrizes para a política de rastreamento e diagnóstico precoce de câncer de pulmão no âmbito do SUS deve seguir agora para a Comissão de Finanças e Tributação. Da Rádio Câmara de Brasília, Júlia Lopes.
1: Dr. Flávio, do PL do Rio de Janeiro, apresentou projeto que cria políticas públicas voltadas ao atendimento de adultos com transtorno do espectro autista. A proposta prevê a criação de núcleos especializados para acompanhamento, inclusão social e inserção no mercado de trabalho.
5: O que a gente propõe no projeto é que sejam construídos núcleos de atendimento ao autista adulto. O que são esses núcleos? Para exemplificar, quando você tem os CAPs, que faz tratamento de dependência química ou de psiquiatria, tem um acompanhamento. Então a gente quer construir esses núcleos para que se tenha políticas públicas voltadas para o autista adulto, para que ele seja inserido no mercado de trabalho, tratamento neurodivergente, que ele possa ter lá o preceptor, estudar línguas, idiomas, de acordo com o seu grau de autismo.
2: O projeto de Dr. Flávio prevê que os centros sejam financiados pelo governo federal e que também possam receber recursos de emendas parlamentares para implantação nos municípios. Ele reitera que o projeto amplia o suporte às famílias de pessoas autistas com mais de 18 anos de idade.
6: Direitos humanos.
1: Os deputados aprovaram projetos que buscam garantir os direitos das pessoas com deficiência e de quem cuida delas. Quem traz mais detalhes sobre as propostas é a repórter Paula Bittar.
6: A Comissão de Constituição e Justiça da Câmara aprovou 3 projetos que buscam garantir direitos a pessoas com deficiência. Um deles assegura prioridade aos cuidadores de pessoas com deficiência em programas federais de capacitação, formação e qualificação. Outro reforça a prioridade no atendimento para esses cuidadores. A proposta determina que o atendimento prioritário, que é estendido aos acompanhantes, deve estar claro e explícito nos informativos de identificação e sinalização do serviço. O terceiro projeto aprovado proíbe a discriminação contra pessoas com transtorno do espectro autista. O texto estabelece que a pessoa autista não será submetida a tratamento desumano ou degradante, não será privada de sua liberdade ou do convívio familiar, nem sofrerá discriminação. Relator das 3 propostas na CCJ, o deputado Alex Manente, do Cidadania de São Paulo, destacou a necessidade de atualizar a legislação para garantir a inclusão.
7: Todo esse conjunto de projetos que nós temos aprovado e avançado na Câmara dos Deputados para poder fazer com que a inclusão seja algo real e que a legislação esteja de acordo com essa necessidade de inclusão que temos no nosso país. Então, são avanços importantes para poder, primeiro, combater a discriminação e depois avançar no cuidado e no tratamento de direitos para as pessoas que acompanham e familiares que dedicam a vida especialmente para essas pessoas.
6: As 3 propostas que buscam garantir direitos a pessoas com deficiência podem seguir para análise do Senado, a menos que haja recurso para votação antes pelo plenário da Câmara. Da Rádio Câmara de Brasília, Paula Bittar.
2: Cultura. Chico Alencar, do PSOL do Rio de Janeiro, apoia a proposta que cria o Dia Nacional da Museologia Social, a ser celebrado em 8 de maio. O parlamentar explica que a iniciativa reconhece museus comunitários que preservam a memória e a identidade de territórios populares.
8: Esse tipo de museu social, evidentemente, todo museu é social, todo museu é histórico, todo museu tem uma importância fundamental em qualquer país do mundo. Mas a museologia social é aquela que resgata a história de comunidades em geral esquecidas e trata de valorizar o povo morador que construiu essas comunidades, que as inaugurou muitas vezes, que enfrentou violências, remoções, como grande protagonista.
1: Chico Alencar destaca ainda o Museu da Maré, no Rio de Janeiro, como referência da museologia social no Brasil. O deputado afirma que esses espaços ajudam comunidades a resgatar raízes, ancestralidades e lutas por direitos e melhores condições de vida.
2: Trabalho. Enfermeiros devem emitir nota fiscal após prestar serviços autônomos. A repórter Sofia Peçanha tem mais detalhes sobre a proposta.
9: A Comissão de Saúde aprovou o projeto que obriga a emissão de notas fiscais eletrônicas por profissionais de enfermagem que atuam de forma autônoma. A proposta é de autoria da deputada enfermeira Rejane, do PSDB do Rio de Janeiro, e tem como objetivo incentivar a formalização e a valorização da categoria. O texto prevê que a obrigatoriedade vale para todos os profissionais registrados nos conselhos regionais de enfermagem que trabalham por conta própria, especialmente na prestação de serviços fora de hospitais e vínculos formais. Entre as atividades que passam a exigir a emissão de nota fiscal estão atendimentos domiciliares, acompanhamento de pacientes, orientações de saúde e ações de prevenção de doenças. Durante a análise, o parecer da deputada enfermeira Ana Paula do Podemos, do Ceará, foi lido pela deputada Heloísa Helena, do Rede do Rio de Janeiro, que também é enfermeira, destacando a importância da medida para acompanhar as mudanças no mercado de trabalho da enfermagem.
10: Acrescenta a atuação de enfermeiros e técnicos de enfermagem como empreendedores em áreas como curativos, acompanhamento de doenças crônicas e degenerativas e pré-natal, exige um marco regulatório que assegure a transparência na prestação dos serviços e contribua para a inclusão econômica desses profissionais.
9: O projeto também prevê que estados e municípios adaptem seus sistemas para facilitar a emissão das notas fiscais, reduzindo a burocracia. O descumprimento das normas acarretará a aplicação de sanções administrativas aos profissionais ou aos estabelecimentos. Durante a discussão, o deputado Dr. Zacarias Calil, de Goiás, afirmou que a medida pode ampliar oportunidades para os profissionais e trazer mais segurança para quem contrata os serviços.
11: Facilita também contratos com clínicas, hospitais e empresas que exigem comprovação fiscal. Pacientes e empresas também veem o profissional como mais sério e organizado. Diferencia o enfermeiro no mercado de trabalho, mostrando profissionalismo.
9: O projeto que regulamenta a emissão de notas fiscais por profissionais de enfermagem segue agora para análise da Comissão de Finanças e Tributação. Da Rádio Câmara de Brasília, Sofia Peçanha.
1: Bebeto, do PP do Rio de Janeiro, avalia que a redução da jornada de trabalho vai melhorar a qualidade de vida dos brasileiros. O parlamentar menciona que os trabalhadores da Baixada Fluminense, por exemplo, enfrentam engarrafamentos que tornam o descanso ainda mais necessário.
12: Olha, vai ser um benefício muito grande, porque o cara que acorda 4 horas da manhã, 5 horas da manhã para trabalhar na capital e retorna 10, 11 horas da noite, imagina quanto esse cara não sofre só no deslocamento. Estou dizendo no horário que trabalha não, só no deslocamento. Vai ser um prêmio para aquele que precisa se deslocar, enfrentar engarrafamento e, além de tudo, a convivência familiar, que é super importante nesse tempo, nessa redução dessa escala, nessa jornada de trabalho.
2: Bebeto também exalta o trabalho da Comissão de Viação e Transportes em favor da mobilidade urbana do Rio de Janeiro. Ele considera que associar melhorias no transporte com a redução da carga horária é fundamental para garantir dignidade à classe trabalhadora.
1: Termina agora o Jornal Câmara dos Deputados, produzido pela Rádio Câmara, com trabalhos técnicos de Everson Urani e apresentação de José Carlos Andrade e Luciana Vieira. Uma boa noite para você.
2: Uma ótima noite. Você fica agora com as notícias do Tribunal de Contas da União.
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Esta presidência informa que recebeu o seguinte ofício com justificativa para ausência na presente sessão extraordinária. Ofício número 10 de 2026, do vereador Antônio Arquideus Ribor de Filho. Cumprimentando-os cordialmente, venho por meio deste justificar a minha ausência na sessão extraordinária a ser realizada na data de hoje, às 15 horas, tendo em vista que já possuía um compromisso previamente agendado para a mesma data e horário, assumido antes da convocação da referida sessão. Existindo o quórum regimental, declaro abertos os trabalhos da presente sessão, solicitando aos vereadores e aos demais presentes que, em pé, observem um minuto de silêncio em respeito a Cristo que foi crucificado e ressuscitado, sendo que, em seguida, a vereadora Carol Marinelli Delbin fará a leitura do trecho de um livro sagrado, de acordo com a norma regimental vigente, permanecendo todos em pé.

Naquele tempo, alguns mestres da lei e fariseus disseram a Jesus: Mestre, queremos ver um sinal realizado por ti. Jesus respondeu-lhes: Uma geração má e adúltera busca um sinal, mas nenhum sinal lhe será dado a não ser o sinal do profeta Jonas. Com efeito, assim como Jonas esteve 3 dias e 3 noites no ventre da baleia, assim também o Filho do Homem estará 3 dias e 3 noites no seio da terra. No dia do juízo, os habitantes de Nínive se levantarão contra essa geração e a condenarão, porque se converteram diante da pregação de Jonas. E aqui está quem é maior do que Jonas. No dia do juízo, a rainha do sul se levantará contra essa geração e a condenará por veio dos confins da terra para ouvir, porque veio dos confins da terra para ouvir a sabedoria de Salomão. E aqui está quem é maior do que Salomão.

0: Essa presidência informa que a presente sessão extraordinária foi convocada através do ofício número 179 de 2026 do prefeito municipal, onde convoca o legislativo pinhalense com fundamento no artigo 20, alínea A da lei orgânica do município para o cumprimento da seguinte pauta. Gostaria de informar também que acabamos de receber o ofício número 188 de 2026, ao qual eu vou ler a todos. Espírito Santo do Pinhal, dia 20 de julho de 2026. Senhor Presidente, cumprimentando cordialmente, venho à presença de Vossa Excelência, a fim de solicitar-lhe a retirada da pauta da sessão extraordinária a ser realizada na presente data do projeto de lei complementar número 8 de 2026, que dispõe sobre a alteração dos artigos 63 e 64 da Lei Municipal número 2.829 de 2023, acerca da base de cálculo e do valor de referência para recolhimento do imposto sobre transmissão de bens imóveis. Na certeza da atenção de Vossa Excelência, subscrevo-me com meus agradecimentos e renovo-lhes meus protestos de consideração e respeito. Atenciosamente, Prefeito Municipal Sérgio Del Bianchi Júnior. Discussão e votação da seguinte ata.
1: Ata da 8ª sessão extraordinária, realizada em 25 de junho passado.
0: Em discussão,

0: Solicito a vereadora que registre presença no sistema eletrônico. Mas primeiro, só registra a presença para a gente, por favor. Já registra? Perfeito. Aprovada.
1: Discussão e votação única do projeto de lei número 57/2026 do Executivo, que dispõe sobre a autorização para abertura de um crédito adicional suplementar no valor de R$ 361.200, Fundo Municipal de Saúde.
0: Em discussão.
2: Solicito a palavra.
0: Com a palavra, excelentíssima senhora vereadora Milena de Souza Lima Paulista.
2: Quero informar a população pinhalense que esse projeto que será votado agora trata-se de um crédito adicional suplementar para a saúde. E tem uma deliberação da CIB de 97, de 1º de outubro de 2025. Na verdade, esse recurso é um recurso federal, mas ele passa por uma deliberação do Estado de São Paulo. Então, são R$ 361.200 para ser liberado. Esses recursos, eles estão para a média e alta complexidade ambulatorial do hospitalar. Então, nós vamos ter aqui, gente, uma liberação muito importante para a nossa cidade e para aquelas pessoas que aguardam exames de imagem, de ressonância magnética, por intermédio do Hospital Francisco Rosas e também com parceria com a Clínica Radiológica Pinhalense, contribuindo para a redução do tempo de espera dessas pessoas que precisam desses exames de imagem. Muito obrigada.
0: Palavra continua em aberto aos senhores vereadores.
3: Peço a palavra, senhor presidente.
0: A palavra, excelentíssima senhora vereadora Carol Marinelli Delbin.
3: Apenas para reforçar que nós estamos numa sessão extraordinária, realmente preocupados com a viabilização dos recursos para que os serviços sejam melhorados. Então, serei favorável à aprovação do projeto, complementando o que a vereadora Milena já disse, a necessidade que tem constante na saúde de exames e realmente só de reduzir o tempo de espera dos usuários do SUS para terem os seus diagnósticos e, consequentemente, o tratamento direcionado já é de grande valia. Então, serei favorável à aprovação do projeto.
0: A palavra continua em aberto aos senhores vereadores.
4: Essa palavra, senhor presidente.
0: A palavra, excelentíssimo senhor vereador Roberto Mendes Porto Filho.
4: Sim, muito pertinente o projeto, essa deliberação desse crédito suplementar. Tenho recebido algumas demandas, as pessoas têm entrado em contato comigo a respeito da realização de exames, do tempo de espera, dessa fila de espera. Então, realmente, essa verba vai ser muito bem-vinda nesse sentido de poder estar, se Deus quiser, não zerando, mas reduzindo muito essa fila e esse tempo de espera para a realização desses exames. É só, senhor presidente. Muito obrigado.
0: Gostaria de solicitar para todos os vereadores fazerem as inscrições para poder deliberar, discutir os projetos. Muito obrigado, viu, meu querido amigo

0: Aprovado. O projeto de lei foi aprovado com 7 votos favoráveis e será encaminhado ao Poder Executivo para receber a sanção devida.
1: Discussão e votação única do projeto de lei número 58/2026 do Executivo, que dispõe sobre a autorização para abertura de um crédito adicional especial no valor de R$ 250 mil, serviços de engenharia e obras.
0: Em discussão.
2: Solicito a palavra.
0: Com a palavra, excelentíssima senhora vereadora Milena de Souza Lima Paulista.
2: Informando a população pinhalense que esse

0: Ela atende 213 crianças e adolescentes. Então, para quem conhece o prédio, sabe que ele precisa mesmo de uma expansão. Então, nós, lá o ano passado, nós já fizemos essa indicação da emenda positiva e agora está retornando para essa casa para uma adequação. Então, dizer para a população pinhalense que foi através de nós, vereadores aqui dentro dessa casa, que nós destinamos essa emenda positiva para ampliação e também reforma do refeitório da PAN. Muito obrigada.
1: Continua em discussão.
2: A palavra, senhor
1: Com a palavra,
2: presidente.
1: excelentíssima senhora vereadora Carol Marinelli Delbin.
2: Gostaria de reforçar que estão sendo feitas algumas adequações nas emendas, né, impositivas nossas às entidades, instituições, mesmo à Prefeitura Municipal. E eu só queria reforçar o anseio que provavelmente a PAN está aguardando esse dinheiro, esse valor, para que as obras possam dar início e realmente as adequações sejam o ideal para todos. Quem puder visitar, né, sabe o número de crianças que tem, a região que necessita de trabalho de qualidade e realmente de expansão. Seremos favorável a essa adequação.
1: Continua em discussão.
3: Com a palavra, senhor
1: Com a
3: presidente.
1: palavra, excelentíssimo senhor vereador Roberto Mendes Porto Filho.
3: Também só para informar a população que, inclusive, essa semana nós faremos um treinamento a respeito de destinação de emendas, né, que acontecerá aqui na quarta e na quinta-feira, o dia todo, exatamente para que essas alterações, essas adequações não sejam mais necessárias ou aconteçam em extremas excepcionalidades. Então, estaremos fazendo um treinamento aqui nessa casa, na quarta e na quinta, para estarmos atuando da melhor maneira possível para que não ocorram mais erros e prejuízos e atrasos na destinação das emendas para as diversas entidades da nossa cidade. É só, senhor presidente.
1: Continua em discussão.
0: Solicito a palavra.
1: A palavra, excelentíssima senhora vereadora Milena de Souza Lima Paulista.
0: Informando ainda a população pinhalense, dizer que aquele prédio que hoje a APAN ocupa é do município, é da prefeitura. Então, nós estamos investindo algo que é da prefeitura para as crianças e adolescentes de nossa cidade. Muito obrigada.
1: Continua em discussão. Gostaria de parabenizar a dona Rosa pelo trabalho desempenhado à frente da PAN, dizer para ela que pode contar com este parceiro, o vereador Ricardo Brigagão, com os colegas aqui. Trabalho desempenhado pela PAN é de excelência com as nossas crianças, um trabalho que eu conheço de perto. Então, me orgulho muito de destinar esse recurso em parceria com os colegas e pode ter certeza, igual o Beto já anunciou aqui, as mudanças que vieram para as emendas impositivas, essa casa procurou fazer um trabalho muito sério para se adequar, e durante essa semana nós vamos ter aqui, né, um curso, uma grande empresa, um grande alinhamento para que isso não ocorra. É uma adequação realmente que surgiu do ano passado para cá e que a casa está se adequando.

0: Aprovado. O projeto de lei foi aprovado por 7 votos favoráveis e será encaminhado ao Poder Executivo para receber a sanção devida.
1: Discussão e votação única do projeto de lei número Projeto de lei complementar número 9/2026 do Executivo, que altera dispositivo da lei complementar número 5.631 de 25/6/2026, que dispõe sobre a criação de vagas de provimento efetivo na área de educação, alterando a lei municipal número 4.006 de 2013 e da outras providências.
0: Em discussão.
2: A palavra,
0: com a palavra, excelentíssima senhora vereadora Carol Marinelli Delbin.
2: É bastante simples esse projeto, né? É apenas uma retificação na nomenclatura, que até então foram denominados no projeto que aprovamos em junho de 2026, 3 vagas para auxiliar de educação. E agora está sendo alterada a denominação, são 3 vagas para auxiliar de educação infantil.
0: Continua em discussão.
3: Solicito a palavra.
0: Com a palavra, excelentíssima senhora vereadora Milena de Souza Lima Paulista.

0: Bem, falando da população pinhalense, que esse projeto, como disse a vereadora Carol, ele é simples porque houve uma mudança dele, né? Porque eram mesmo realmente auxiliares de educação. Hoje nós temos dois cargos: nós temos auxiliar de educação infantil e agente de organização escolar. Com a educação infantil fica com a educação infantil mesmo, e o agente de organização escolar ele fica no ensino fundamental. Então, para fazer essa distinção, gostaria só aqui de falar para a população pinhalense também os valores, quanto que recebe esse profissional, tanto as professoras, substitutas, auxiliares da educação infantil e como cargo comissionado também. Então, foram cinco vagas para a educação infantil. O salário é de R$ 3.238,25, assim como para a educação infantil, o substituto é o mesmo valor. O auxiliar da educação infantil, R$ 2.060,32, assim como do agente escolar. E o cargo comissionado, que foram três vagas também aprovadas dentro dessa casa, é de R$ 5.173,82. Muito obrigada.
1: Continua em discussão. Em votação.

0: Aprovado. O projeto de lei foi aprovado com 7 votos favoráveis e será encaminhado ao Poder Executivo para receber a sanção devida.
1: Primeira discussão e votação da proposta de emenda número 1 de 2026 do Executivo, que acrescenta o inciso 16 ao artigo 175 da Lei Orgânica do Município.
0: Em discussão? Em votação?

0: Aprovado. A proposta de emenda número 01 de 2026 foi aprovada em primeiro turno por 8 votos favoráveis e será apreciada definitivamente após o interstício de 10 dias. Nada mais havendo para ser apreciado na presente sessão extraordinária, essa presidência agradece a presença dos senhores vereadores, convocando-os para a próxima sessão ordinária a ser realizada no dia 3 de agosto vindouro, no horário regimental. Declaro encerrados os trabalhos da presente sessão extraordinária.
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0: Bonnie Tyler, It's a Heartache, na Saudade FM, tema da novela Te Contei, um clássico da década de 70. Logo após o intervalo, tem a veiculação obrigatória da Voz do Brasil. Às 22 horas eu volto aqui no seu dial com a nossa programação musical, que continua lá no nosso site. Acesse saudadefm.com.br.
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